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1: A Rádio Cidade informa a hora certa.
2: 9:02.
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1: A Rádio Cidade informa a hora certa.
2: 10:05. 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
1: A Rádio Cidade informa a hora certa.
2: 11:01. 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

Pai nosso que estais no céu, santificado seja o vosso nome. Venha a nós o vosso reino. Seja feita a vossa vontade, assim na terra como no céu. O pão nosso de cada dia nos dai hoje. Perdoai-nos as nossas ofensas, assim como nós perdoamos a quem nos tem ofendido. E não nos deixeis cair em tentação, mas livrai-nos do mal. Ave Maria, cheia de graça, o Senhor é convosco. Bendita sois vós entre as mulheres, e bendito é o fruto do vosso ventre, Jesus. Santa Maria, Mãe de Deus, rogai por nós, pecadores, agora e na hora de nossa morte. Amém.

ó mestre, fazei-me um instrumento de vossa paz. 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
2: Ter empatia é maravilhoso, mas nunca ao ponto de esquecer de você. Compreender o lado do outro não significa aceitar tudo o que te machuca. Cuidado para não justificar atitudes erradas em nome da boa convivência. Empatia sem limites vira destruição e cansaço para sua própria mente. Coloque o seu autorrespeito em primeiro lugar e cuide da sua integridade.
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3: A Rádio Cidade informa a hora certa.
4: 12:13.
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7: A Rádio Cidade informa a hora certa.
8: 1:03.
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2: Oi, chegando com bizarrices. Uma perseguição policial de 8 quilômetros nos Estados Unidos terminou de um jeito bizarro. Após bater em vários carros, uma mulher de 54 anos decidiu não se render. Para tentar evitar a prisão, ela simplesmente jogou uma cobra em cima dos policiais. O susto foi tão grande, mas os agentes logo descobriram que o réptil era apenas de borracha. A motorista alterada acabou dominada com arma de choque e foi direto para a delegacia. Beijo, tchau!
1: 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A Rádio Cidade informa a hora certa. 2:01.
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1: A Rádio Cidade informa a hora certa.
2: 3:02. 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
2: Brasil. Olá, ótimo dia para você. Na região sudeste, o dia hoje se comporta com variação importante entre os estados marcados pelas instabilidades. No Rio de Janeiro, amanhã apresenta sol com muitas nuvens e pancadas de chuva esperadas à tarde, com temperaturas entre 18 e 26 graus, conforme informações do Climatempo. Em São Paulo, o céu se mostra nublado, com aberturas de sol à tarde e possibilidade de garoa na manhã e à noite, com mínima de 14 e máxima de 21. Belo Horizonte permanece firme, com 26 graus de máxima e 15 de mínima, apresentando céu aberto durante o dia.
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3: A Rádio Cidade informa a hora certa.
2: 5 e 2.

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2: Alô, amigos de todo o Brasil, chegamos com Sertanejo Classe A por aqui, começando o programa, abrindo mais uma semana. Eu sou o Fabiano Farias, por aqui seguimos a partir de agora com essa super sequência, só modão selecionado. Vamos de música, Irmãs Galvão vem cantando de primeira, No Calor dos Teus Abraços. Daniel, a loira do carro branco, tem André Andrade, Tô com Saudade de Mim. Pra começar bem, Sertanejo Classe A, agora.
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1: Ronaldo Viola e Praiano, Proposta. Fechando a primeira sequência, tem aquele intervalo chegando. A gente volta já com mais Sertanejo Classe A. Não sai daí.
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2: Oi, chegando com bizarrices. Uma perseguição policial de 8 quilômetros nos Estados Unidos terminou de um jeito bizarro. Após bater em vários carros, uma mulher de 54 anos decidiu não se render. Para tentar evitar a prisão, ela simplesmente jogou uma cobra em cima dos policiais. O susto foi tão grande, mas os agentes logo descobriram que o réptil era apenas de borracha. A motorista alterada acabou dominada com arma de choque e foi direto para a delegacia. Beijo, tchau.
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3: A Rádio Cidade informa a hora certa.
4: 5h22.
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1: Já seguimos por aqui com o Sertanejo Classe A. Quem vem cantar pra gente é o milionário Zé Ricos, Gargantas de Ouro, Inconfundíveis, Saudoso. Vamos lá, a carta e a música. Tem ainda Eu Quero Esse Amor, Eduardo Costa, Marcos e Ronaldo, Camisa Manchada. É só modão bom aqui no Sertanejo Classe A que segue.

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3: Vanderlei, volta em si. Quem vem lá? Teve Camisa Manchada, Marcos e Ronaldo tocando por aqui no Sertanejo Classe A. Já vem chegando mais um intervalo, tá passando rápido demais, hein? Emílio Eduardo já tá programado por ali. Diego, Danilo e Diogo. Tem Rio Negro Solimões também. Depois do intervalo, a gente vai rapidão ali e volta já.
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7: A Rádio Cidade informa a hora certa.
8: 5:42.
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1: Jogando aquele modão caprichado, um sonho com Tião Carreiro, Emílio Eduardo, Diogo e Danilo, vestido de seda, Rio Negro Solimões, peão apaixonado. Ô, sequência show, hein? Tá tudo bem por aí? Então aumenta o volume e vem curtir com a gente o nosso sertanejo, Sertanejo Classe A. Aqui o sertanejo é selecionado.

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1: Milei e Milene, meus gerais, tocando aqui no Sertanejo Classe A, modão, bom demais da conta. Tem intervalo que chega, a gente vai rapidão pra ali falar dos nossos apoiadores. E já já tem mais quem tá ali programado pra cantar pra gente depois do intervalo. Padre Alessandro Campos, depois do intervalo.
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Pai nosso que estais no céu, santificado seja o vosso nome. Venha a nós o vosso reino. Seja feita a vossa vontade, assim na terra como no céu. O pão nosso de cada dia nos dai hoje. Perdoai-nos as nossas ofensas, assim como nós perdoamos a quem nos tem ofendido. E não nos deixeis cair em tentação, mas livrai-nos do mal. Ave Maria, cheia de graça, o Senhor é convosco. Bendita sois vós entre as mulheres, e bendito é o fruto do vosso ventre, Jesus. Santa Maria, Mãe de Deus, rogai por nós, pecadores, agora e na hora de nossa morte. Amém.

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2: A Rádio Cidade informa a hora certa.
3: 6:11.
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1: Sertanejo Classe A, vamos trazendo mais por aqui. Vamos chegando, vem Padre Alessandro Campos, Amor Distante, modão bom por quantia. Tem ainda Felipe Falcão, Deixa Eu Te Amar, Por Favor, Tonico e Tony, Tinoquinho e Tony, cantando a música Dois Morenos. Vamos lá então, aumenta o volume desse teu radinho por aí, vem curtindo com a gente o Sertanejo Classe A.
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1: E aí, pedaço de fotografia, Rouxinol e Sabiá. Gosto demais da música deles, tem muita música boa, hein? Essa é uma das minhas preferidas. Tem intervalo por aqui? É claro que tem, a gente vai rapidão e volta já, porque tá por ali o Christian Ralph, César e Paulinho, meu amigo Cavalo Velho cantando com Dudu Ribeiro. Ô, Cavalo Velho, é locutor, é tocador de berrante e também cantor, né? Ê, Cavalo Velho.
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5: Olá, tudo bem? Eu sou Alexandre Ricarte e está começando a partir de agora mais uma edição do Alô Rural, sempre te atualizando de tudo o que está acontecendo no mundo do agro. Vamos às informações.
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5: Mesmo com toda a tecnologia moderna, os cavalos continuam movimentando bilhões de dólares pelo mundo na agricultura, no esporte e no turismo. Os Estados Unidos lideram o ranking global com a maior população desses animais, seguidos pelo México e pelo Brasil, que tem o maior rebanho da América do Sul. Em solo brasileiro, a criação de cavalos movimenta cerca de 30 bilhões de reais por ano, destacando-se como um setor muito forte e estratégico para o agronegócio.
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5: As exportações brasileiras de algodão atingiram um recorde histórico para o mês de maio, somando 291,2 mil toneladas e faturando mais de 449 milhões de dólares. Com esse resultado, o acumulado da temporada já passou de 3 milhões de toneladas, um marco inédito que consolida o Brasil como fornecedor o ano inteiro. Os principais compradores do mês foram Bangladesh e Paquistão, enquanto a China reduziu o ritmo de compras e ficou um pouco mais atrás no ranking.
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5: As receitas das exportações do agronegócio brasileiro cresceram 7% nos primeiros 5 meses do ano, impulsionadas pela safra recorde de soja e pelo ótimo desempenho de venda de carnes. Por outro lado, os setores de café e açúcar registraram queda no faturamento devido à redução dos preços desses produtos no mercado internacional. Enquanto isso, os Estados Unidos enfrentam uma ameaça à sua pecuária com a aproximação de uma mosca prejudicial, que já está a apenas 40 quilômetros da fronteira do país. E é isso, chegamos ao final de mais uma edição do Alô Rural, sempre te atualizando de tudo o que está acontecendo no mundo do agro. Muito obrigado, até a próxima, tchau.
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2: A Rádio Cidade informa a hora certa.
6: 6:30.
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1: Sertanejo Classe A. Vem chegando por aqui Christian Ralph Bijuteria. Tem César e Paulinho, Duas Vezes Você e o Cavalo Velho cantando com o Dudu Ribeiro. Ô, Cavalo Velho. Cavalo Absoluto é a música. Vamos curtir Bijuteria.
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1: Rick Renner, credencial. Fechando mais uma. Sertanejo Classe A tocando só o melhor do modão pra gente ouvir com volume alto. Intervalo com os nossos apoiadores e a gente volta já trazendo por aqui Ebert e Evandro. Agenda rabiscada depois do intervalo.
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5: Olá, olá, uma ótima segunda-feira pra você. Hoje, dia 8 de junho, é o dia do cunhado. E também entramos na semana do Dia dos Namorados. E por aqui no Mundo Verde, nós vamos ter o especial Dia dos Namorados Sustentável, com dicas pra você curtir a dois e também cuidar do planeta. Vamos à dica de hoje. Presentes feitos à mão costumam ter grande valor sentimental. Em vez de comprar cartões prontos com mensagens de Dia dos Namorados em papelarias, faça um cartão reaproveitando papéis antigos, como revistas, jornais, contas e envelopes. Além de ser um presente criativo, é bonito, econômico e você ainda consegue evitar as mensagens, geralmente comuns e repetitivas, dos cartões prontos.
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6: A Rádio Cidade informa a hora certa.
1: 6h48.
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1: Sertanejo que segue, Ebert e Evandro, a música Agenda Rabiscado que vem chegando, tem mais Milionários é Rico, Descida, e ainda mais do Marcelo trazendo um modão bom por aqui, o Sertanejo Classe A.
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0: 30 dias por mês, Maide e Marcelo tocando por aqui na nossa sequência, Sertanejo Classe A, chamando mais um intervalo, tem intervalo, voltamos já.
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2: Oi, chegando com History Day. No dia 8 de junho de 1970, nascia em São Gonçalo, no Rio de Janeiro, Jorge Mário da Silva, mais conhecido como Seu Jorge, cantor, compositor e ator. E em um dia como hoje, no ano de 1984, era lançado nos Estados Unidos o filme Os Caça-Fantasmas, uma comédia que acabou se tornando um clássico. E o Dia Mundial dos Oceanos foi criado em 8 de junho do ano 1992, durante a Cúpula da Terra no Rio de Janeiro, pela Organização das Nações Unidas. Beijo, tchau.
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0: A Rádio Cidade informa a hora certa.
3: 7:04.
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2: É Sertanejo Classe A que vem trazendo essa música que todo mundo gosta. Franguinho na Panela, Lourenço de Lorival, tem Leandro Leonardo, Solidão por Perto e ainda o Rony Robson, Amance as Palavras, no Sertanejo Classe A.
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1: Kiko Carvalho e Lian, a mãe e o doutor, amance as palavras pra falar comigo, Rony Robson. Essa eu canto junto aqui quando tá tocando, gosto demais. Tem mais depois do intervalo? Sim, depois do intervalo e saideiras fechando o nosso Sertanejo Classe A, depois do intervalo.
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4: A Rádio Cidade informa a hora certa.
1: 7:20.
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1: Já vamos finalizando por aqui a nossa sequência de hoje. Para você que tá por aí curtindo, cantando, ouvindo, a gente finaliza. Deixo um grande abraço a você. Agradeço pela companhia, pela audiência e pela amizade. Para fechar, João Paulo e Daniel, aos trancos e barrancos. Tem por aqui também Guilherme e Santiago, Porque Brigamos, e Goiânia e Paranaense, A Viola e a Pescaria. Um grande abraço, até amanhã, tchau.

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1: A Rádio Cidade informa a hora certa.
2: 7:35.
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o grande homem. Mantém seu modo de pensar independentemente da opinião pública. É tranquilo, calmo, paciente, não grita nem se desespera. Pensa com clareza, fala com inteligência, vive com simplicidade. É do futuro e não do passado. Sempre tem tempo. Não despreza nenhum ser humano. Causa a impressão dos vastos silêncios da natureza. O céu, o oceano, o deserto. Não é vaidoso. Como não anda à cata de aplausos, jamais se ofende. Possui sempre mais do que julga merecer. Está sempre disposto a aprender, mesmo com as crianças. Trabalha pelo prazer do trabalho em si, não pela recompensa material. Vive dentro do seu próprio isolamento espiritual, onde não chegam nem o louvor, nem a censura. Não obstante, seu isolamento não é frio. Ama, sofre, pensa, compreende. O que você possui, dinheiro ou posição social, nada significa para ele. Só lhe importa o que você é. Despreza a opinião própria, tão depressa verifica o seu erro. Não respeita usos estabelecidos e venerados por espíritos tacanhos. Respeita somente a verdade. Tem mente de homem e coração de menino. Conhece a si mesmo, tal qual é, e conhece a Deus.

0: felicidade.
1: Olá, olá, tudo bem com vocês? Chegamos nesta segunda-feira, dia 8 de junho, dia do cunhado. Fica aí o nosso abraço especial a todos os cunhados pelo seu dia. E eu desejo a você uma segunda-feira calma, equilibrada e cheia de boas energias. O Pílulas de Felicidade tá no ar. Sua mente precisa relaxar e sua alma precisa de espaço para respirar. A vida não pode ser apenas sobre ser sugado pela correria do dia a dia. Descanso nunca foi frescura. Descansar é a forma mais pura de autocuidado.

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2: Você sofre com dores constantes na coluna ou má postura pelo tempo que passa sentado no trabalho? O Pilates foca intensamente no fortalecimento do abdômen e do core, que é o centro de força e a verdadeira armadura que sustenta sua coluna. Ao unir o ganho de mobilidade com exercícios de força de baixo impacto, o método corrige os desequilíbrios musculares, alinha sua postura e blinda as suas articulações. Praticar Pilates regularmente é o tratamento e a prevenção ideal para viver uma vida livre de dores nas costas. Pense nisso.
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2: A Rádio Cidade informa a hora certa.
3: 7h58.
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1: Minha mente travou quando eu li esta frase. Dúvida destrói fé. Medo bloqueia a coragem. Raiva elimina a paz. Orgulho impede amor. Inveja apaga gratidão. Preguiça mata sonhos. Agora leia da direita para a esquerda.
2: Comigo agora. Fé destrói dúvida. Coragem bloqueia medo. Paz elimina raiva. Amor impede orgulho. Gratidão apaga inveja. E sonhos mata a preguiça. É, na Bíblia, isso mesmo, na Bíblia, a palavra azeite é usado como consagração e chamado, e como cura e ministério. Então, derrama teu azeite, Senhor, é derrama a tua unção. Preste atenção nessa letra.
3: Sair daqui igual entrei.

0: Fé e sabedoria, 1, 2. Em nome de Jesus. Senhor, quem? Pandinha, qual você quer ler? Que Deus mostre no teu coração.
1: Que Deus mostrar pro senhor aí, padre.
0: Não, no teu coração.
1: No meu coração? Vou ler o Pílula 1.
0: Então, bora, abre e já pode começar.
1: Pílula de Fé e Sabedoria, volume 1. Receita. Abri agora a receita, Pílula 86, padre. Quando você tentar fazer o certo e não consegue e se sente fraco, lembre o que Deus falou a São Paulo na segunda carta ao Coríntios, capítulo 12, versículos 9 e 10. Quando acontecia isso com ele, mas ele me disse: basta-te minha graça, porque é na fraqueza que se revela totalmente a minha força. Portanto, prefiro gloriar-me das minhas fraquezas, para que habite em mim a força de Cristo. Eis porque sinto alegria nas fraquezas, nas afrontas, nas necessidades, nas perseguições, no profundo desgosto sofrido por amor de Cristo. Porque quando me sinto fraco, então é que sou forte.
0: Ó, Deus falando e costurando. Então, Mário, agora você é o Pílulas 2. Inteligência Emocional, fala conosco.
2: Inteligência Emocional, Pílulas de Fé e Sabedoria, volume 2, Pílula 53. Eu e minha família já passamos por tantas coisas. Eu queria uma palavra de esperança. Leia Isaías 65, 16b-19. Porque as desgraças de outrora serão esquecidas, já não lhes volverão ao espírito, pois eu vou criar novos céus e uma nova terra. O passado já não será lembrado, já não volverá ao espírito, mas serão experimentadas a alegria e a felicidade eterna daquilo que vou criar. Pois vou criar uma Jerusalém destinada à alegria, e seu povo ao júbilo. Jerusalém me alegrará, e meu povo me rejubilará. Doravante já não se ouvirá aí o ruído de soluços nem de gritos. Creia, Deus tem planos abençoados para você e sua família. Ele sustenta a vida de vocês.
0: Esse programa é demais. Fala a verdade. Esse programa é unção pura. Nada combinado. É o Senhor costurando, é unção. É o agir de Deus. Obrigado, Senhor, pela vida do Mário Duarte, o Júnior, que o papai é o Mário Duarte. Obrigado pela vida do Pandinha, que o nome dele é Evandro Duque. Obrigado, Senhor, por esse momento. Quantas vidas vão ser salvas? Estão sendo salvas. E a nossa missão é construir igreja nos corações. Lembrando que estamos na Semana dos Corações. Nossa missão é construir igreja nos corações. E na Semana dos Corações, por que Semana dos Corações, padre? Sexta-feira, Mário, Pandinha, é o Sagrado Coração de Jesus.
2: E no sábado, Coração de Maria.
0: Então, imperdível. Aliás, não sei a vida de vocês, mas sábado, se a gente pudesse fazer ao vivo o programa, por ser o Imaculado Coração de Maria, não sei como tá, tá? Vamos pensar, senão você sabe musical, eu sei que a vida dos dois não é brincadeira, também com eu. Então, Deus sabe, tá na mão dele. E só lembrando, deixa eu aproveitar agora, estou na unção, hoje tem um batismo de fogo, tá? Então, dias para mim difíceis, tá? Mais complicados, porque como é importante pelo menos tentar dormir um pouquinho, tá? Então, dormir no mesmo dia, tá? É justamente segunda para terça, hoje, e quinta para sexta, tá? Então, eu tô fazendo agora, quem não sabe, tá demais, desde o meu aniversário, dia 20 de maio, o Senhor falava fortemente, compartilhe com vocês o Rosário de São Miguel Arcanjo, que na verdade chama-se Coroa de São Miguel Arcanjo. Mas você também pode falar Rosário ou Terço. Mas o termo correto desde o início é Coroa de São Miguel, que são os nove coros celestiais. E eu estou fazendo no YouTube, que é fantástico, viu, Mário? A interação, tá? Agora eu sei que você fala, pá, disparou aqui. Sim. É incrível aqui, tá? Então eu tenho noção. Então aí eu fiz um acordo com eles. Para não fazer gravado, né? Para mim muitas vezes está sendo complicado o horário, porque você vai dormir 1h30 da manhã, para estar 7h30 tudo funcionando.

0: Não é fácil na capela. Então eu pedi, assim, na terça-feira e na sexta-feira eu faria após o programa da rádio. Ok?
1: Ok.
0: Existem não só os 15 minutos para mudar tudo aqui, que eu tenho que desmontar esse aparelho para ligar, para fazer a transmissão da capela. Então, na amanhã. Então, não terá 7 horas da manhã. Ficou claro, Mário? Eu faço após o programa. Me dão só para colocar o guibor, tudo direitinho. Né? Eu posso vir, já vou ver pronto. É mais trocar mesmo. Tira a aparelho. É o mesmo celular, tá? Olha a tecnologia. Mas tem que colocar um outro microfone e aí deixar tudo preparado. Então, tipo assim, 9h10, né, eu faria o programa então, ao vivo, tá? Pelo YouTube. Então, todas as terças e sextas-feiras. Ficou claro, Mário Pandinha? Alguma dúvida?
2: Claríssimo.
1: Ficou claro,
2: padre.
1: Ficou claríssimo.
0: Tá, eu perguntei o que vocês acham das pessoas. Elas concordaram, quem está acompanhando. E aproveitar que divulgar. É uma chance que eu estou dividindo com vocês. Ontem, não sei se vocês acompanharam a missa, eu falei algo muito, muito sério. Ontem eu dei um alimento. Eu dou muitas vezes leitinho, tá? Mas tem momentos que no santuário tem muita gente nova, né?
1: Sim.
0: Mas tem momentos que eu tenho que dar alimento sólido, tá? Ontem eu dei um alimento sólido. O Pandinha é pai de um filho só. O Mário também é pai de um filho só.
1: Isso.
0: Mas eu falo agora com quem tem muitos filhos. Então, vocês com um filho só, não dá para fazer a pergunta, mas... Bom, para você, Pandinha, fica difícil falar. Se você tem um filho preferido, você vai falar, tenho sim, o Pedrinho. Né? O Mário, se eu perguntar para você, você tem um filho preferido?
1: Tenho, o João.
0: Qual é o nome dele?
1: João, João Emanuel.
0: Mas para aqueles que têm mais filhos, aí eu lancei a pergunta, quem é pai? Quem é mãe? Não sei se vocês acompanharam a missa. Depois, quem são os padrinhos? Porque padrinho e madrinha, né, são pais tanto quanto... no latim, é pai espiritual, mãe espiritual. Eu como ocupado também sou pai de muitos, tá? Minha missão, você que está me acompanhando agora, que eu não tenho a mínima ideia, eu não vejo, mas é minha missão, tá? Construir igreja nos corações, são os meus filhos. O correto era chamá-los como padre, meus filhos, tá? Mas por que você não chama meus filhos? Porque eu compartilho daquilo que aí vem o mais importante. Eu sou como São João, amados. Você pode ver que São João também fala isso. Porque a gente, o que eu experimento, eu compartilho. Porque eu me sinto amado. Então isso aqui não é um cacuete. Então, pode ver que eu escrevo sempre amados. Amados. Porque ele me conquistou. E esse amor que transbordante eu quero passar para vocês. Por isso eu os chamo de amados. Tá? Mário Pandinha, até podia chamar meus netos, tá? Filhos, netos, tá? Como padre, até pela idade sacerdotal, mas não, é amados, amados. Mas o que aí nós vamos para o intervalo? Eu até postei o cartão ontem, um pouquinho sobre isso. Montei o cartão, não sei se você leia para nós, por favor, Mário. Cartão de ontem. Ontem à noite.
1: Só um minuto, padre, só um minuto. É o do íntimo, não, padre?
0: É, exatamente.
1: Gaste tempo no segredo. Deus não tem favor... No secreto. Deus não tem favoritos. Ele tem íntimos.
0: Preste bem atenção. Porque a gente vê mães de 10, 11 filhos, mas a mãe ama todos.
1: O padre.
0: O que acontece, uma vai dar mais trabalho, outra vai dar mais trabalho, ela vai te dar mais atenção, tá? E levando em conta que a mãe pode falhar. Deus jamais falha.
1: O padre, eu fiquei agora realmente arrepiado com tudo isso que o senhor está falando, que ontem eu tirei, quando eu não tenho compromisso de domingo, eu fico só vendo mensagem, vendo pedidos. E ontem eu vi duas mensagens de mães desesperadas. Uma eu já conhecia, já tinha mandado várias vezes aqui, que eu já coloquei aqui no programa, o senhor vai lembrar, que é uma que fala que toda vez que sai de casa fica até com medo do que pode encontrar na volta, tamanho o ódio que existe entre os irmãos. São dois filhos só, e eles brigam demais, brigam muito. Eles mal se falam, e quando se falam é guerra. Mas ontem eu vi uma mãe, padre, a filha teve a netinha dela e não deu pro irmão batizar. E isso causou uma guerra e a mãe não se conforma, porque isso já tem um ano e meio e eles não se olham na cara, eles vivem na mesma casa, mas eles não se olham na cara, eles, é um clima muito pesado entre eles, por causa da filha não dar o sobrinho pro irmão batizar, ele começou a resgatar coisas lá de trás, confusões e desentendimentos antigos, e isso criou um clima terrível na casa deles, e a mãe ontem chorava, me cortou o coração. Ela mandou uns áudios pedindo paz na casa dela entre os filhos e ela chorava de um modo que eu fiquei muito sentido com ela. E hoje o senhor abre o programa falando sobre isso, padre, é incrível.
2: E agora termino, eu ia deixar para. Eu posso intervalar, mas já que né, eu tenho que falar agora. Jesus, afasta de mim tudo aquilo que me afasta de ti. Gente, aqui é um leque enorme, tá? Jesus, afasta de mim pessoas, coisas, pecados. Jesus, afasta de mim tudo aquilo que me afasta de ti. Já voltamos.
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6: É, dica boa essa, Pandinha. Mário, obrigado pela essa dica muito especial de saúde. 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

0: Pai, e do Filho, e do Espírito Santo. Amém. Senhor, eu te agradeço esses dois testemunhos que nós vamos escutar. Os novos, pelo que o Mário colocou aqui, não poderá ser falado, mas tenha certeza que eu li aqui, é os 5 e 6, tá, Padinha? Então, Senhor, eu te louvo e te bendigo por esses testemunhos, porque o Senhor vai operar tanta, essa semana, nos corações de Jesus, aliás, no coração sagrado de Jesus, no imaculado coração de Maria, nesses corações, Deus operando maravilhas. E obrigado, Senhor, por essa frase, vai ser o lema da nossa oração: Jesus, afasta de mim tudo aquilo que me afasta de ti. Tudo, seja o que for, pessoas, e preste bem atenção. Nossa, sua avó, mostra forte aí. Eu sei que eu vou estar na oração, mas estou mostrando agora. Cuidado com o que você vê, porque você somatiza. E muitas coisas e acaba te fazendo mal. Tá? Por isso a importância de intimidade com Deus. Por isso a importância, olha que graça, tá? Mari e Pandinha, esse momento de fé. Porque para muitos, eles não podem acompanhar ao vivo.
1: Sim.
0: Estou aqui na capela.
1: Sim.
0: Mas se tornam um momento no lugar deles, o cantinho de oração deles.
1: Ah, tem bastante gente que fala isso, padre, que o momento de fé se tornou o cantinho de oração, padre.
0: Nossa, Deus mostra fortemente. Esse momento de fé, nós não estamos perdendo tempo. É o cantinho de oração de muitas pessoas. Que as pessoas vão achar um lugar na sua casa. Muitos não podem acompanhar ao vivo, né? Como estamos, agradeço a todas as emissoras que estão nos acompanhando agora. Atenção, Juiz de Fora, estão chegando aí. Emissoras Juiz de Fora, o nome depois, Mário, não deixa de mandar um abraço, está aqui, está conosco, nossa, há décadas. Então, obrigado, Senhor Jesus, e eu vou estar voltando depois de quase mais de uma década. Mas, lembrando, então, você está. Nossa, Deus tem maravilhas, maravilhas. Obrigado, Senhor, por esse momento de fé que aumenta, nos mantém em pé. E falando em manter em pé, vamos lá, testemunhos.
2: Padre Marcelo, ai, como Deus é maravilhoso, né? Estava escutando aqui a oração de quarta-feira passada, e veio o testemunho da mulher falando que a filha estava tirando a carta de motorista, e aí ela falou que a filha dela estava muito nervosa. Aí eu lembrei do meu testemunho, padre. Ai, como é maravilhoso estar na presença de Deus. Eu falei, Maria, passa na frente. E ela estava ali o tempo todo. Jesus, primeiramente, põe a mão. Depois, quando eu escutei o Senhor, do momento de fé, antes de entrar no carro, aí o Senhor falou, né? Lá já deu tudo certo. Nossa, isso aí, me senti uma paz, foi maravilhoso. Nossa, nossa, eu escutando aqui, eu estou no serviço, né, padre? Aí voltei para escutar o programa de quarta e, nossa, é maravilhoso mesmo, padre, maravilhoso. Então, é a formiguinha de Jesus, que chega até o Senhor, primeiramente Deus, né? Que o Senhor, nossa, faz maravilhas nas nossas vidas, maravilhas mesmo. Só tem que agradecer, mesmo não menos é mais, que é uma amada de Deus. E eu ainda vou dar meu testemunho, que eu creio que o Senhor é o Deus de um impossível. E a gente não somos nada, somos umas formiguinhas para Ele. E o Senhor é uma formiguinha de Jesus que Deus enviou para nós, para cada dia dar esse alimento para nós, que é a palavra. Somos vitoriosos pelo sangue de Jesus. Eu e meu marido somos vitoriosos pelo sangue de Jesus. Bom dia, boa tarde, boa noite.
0: Bom dia, boa tarde, boa noite.
1: Padre, ela falou aqui de alimento, hein, padre? Ela falou do senhor levar o alimento, como o senhor falou agora há pouco sobre a missa de ontem, padre. Incrível, incrível.
0: Deus, assina embaixo, eu sou uma formiguinha. Nossa, gostei, porque isso é verdade, isso eu aceito mesmo. Sou uma formiguinha, sou uma, nada mais do que isso. Sem meu lugar, uma formiguinha. Como é importante, porque se você não tiver essa consciência, Deus não vai poder te usar. Aí o orgulho vai entrar. Tá, nós somos uma formiguinha, formiguinha. E olha que legal, você vê que as pessoas, elas não podem acompanhar, estou ao vivo, elas acompanham, tem gente que depois vai voltar, a oração de hoje, já estou falando, nossa, eu sinto fortemente o coração, vai ser tão linda, gente. Eu estou falando pela fé, tá? Eu não sei o que vai acontecer, mas ele já está mostrando algumas coisas, tá? Vai ser tão linda que você vai voltar novamente, e vai ter pessoas que vão acompanhar várias vezes. Ela vai ser tipo atemporal,
3: Como atemporal significa que você vai poder acompanhar uma, duas, três vezes. Deus vai me usar de tal modo hoje. No auge, agora também estou curioso. Obrigado, Senhor, eu estou profetizando algo que também até eu estou curioso. É que eu prometi pôr os dois testemunhos. Bora, próximo testemunho.
4: Padre Marcelo, a sua bênção. Hoje eu vim dar meu testemunho no Menos é Mais. Dia 27 de maio, o Senhor falou que tinha uma mulher que ia receber uma notícia muito boa, ao qual ela estava lutando há muito tempo. Pois bem, essa mulher sou eu. Eu tomei posse do que o Senhor tinha me falado e eu consegui uma vitória muito grande contra o INSS, ao qual 7 anos eu venho lutando com eles. Quando eu cheguei em casa, a advogada tinha me mandado falando que a gente tinha ganho na justiça. O juiz deu causa ganha. E se Deus quiser, tudo vai correr bem e eles não vão recorrer, porque meu maior advogado é nosso Senhor Jesus Cristo e minha intercessora é a Nossa Senhora. Padre, estou muito feliz com essa vitória e tomei posse do que o Senhor tinha dito. Graças a Deus, eu sou vitoriosa pelo sangue de Jesus.
3: E nós vamos direto do Rio, né? Não precisa nem falar isso, não posso falar o nome. Direto para o intervalo, porque até eu estou curioso. Repito, Deus vai me usar tanto.
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2: Pai, derrama toda a

0: Derrama-se, Senhor. Derrama-se.
1: Confesso, também estou curioso. Senhor, que isso preparou?

preste bem atenção. Por 5 vezes, em honra às 5 santas chagas de Jesus, você vai respirar pelo nariz, inspirar, que é o termo correto, e expirar. Você vai fazer comigo, tá? Nós vamos fazer juntos. E eu quero que você expire mais do que inspire. 5 vezes.

0: coloque a mão na sua cabeça. Obrigado, Jesus, porque, nossa, relembrei minha aula de educação física, começando. Se nós não respiramos direito, nós não oxigenamos o cérebro. Vem, Espírito Santo, com o teu poder. Inspira de novo. Oxigena, Senhor, esse cérebro, Senhor. Tão confuso. Toca a mão, por favor, no topo da cabeça. Eu também estou colocando a minha. Senhor, no mundo em que é tanta, tanta coisa colocada na nossa mente, nós somos invadidos, os nossos sentidos, por tantas coisas. E exteriores, que vêm abalar o nosso interior. Respira, respira, isso. E a palavra que Deus derrama é paz. Ei, essa paz só Deus pode dá-la, tá? Isso aqui não é exercício, não. Isso aqui é unção, tá? O Senhor oxigenando a nossa mente. Todo esse cansaço. Nossa, Deus, estou cantando tanto cansaço mental. Por que você está vendo tanta coisa errada? Não quero julgar, minha missão não é julgar, minha missão é educar. Cuidado com aquilo que você... Vamos começar agora com os olhos. Obrigado, Senhor. Mão nos olhos. Por favor. Lembrando, se você não pode fazer agora isso, faça depois. Vai no Spotify, faça novamente essa oração. Jesus, afasta de mim tudo aquilo que me afasta de ti. E quantas coisas entram para os nossos olhos. Senhor, quanta malícia, quanta pornografia, quanta sujeira, quanta inveja. Há um termo que eu não gosto de usar, mas você já ouviu falar de mal olhado? O que é o mal olhado? É inveja. Pessoa, o olhar maldoso. Pessoa cresce os olhos. Senhor, afasta de mim tudo aquilo que me afasta de ti. Senhor, ao tocar os nossos olhos, toda a inveja que há sobre nós, tudo aquilo que nós não vemos, mas fica impregnado, olhares maldosos, maliciosos. Ei, nesse momento, Deus libertando. Eu sou vitorioso pelo sangue de Jesus.
1: Eu sou vitorioso pelo sangue de Jesus.
0: Agora coloquem a mão nos ouvidos. Senhor, muitas vezes acontece isso na igreja, ontem eu falava isso, e agora nesse momento muitos ouvem. Ouvir não é a mesma coisa que escutar. Ouvir, você entra por um ouvido e sai pelo outro. Tanto que a expressão, você me escutou? Não, eu te ouvi, mas não escutei. Olha só, eu te ouvi, mas não escutei. Quer dizer, não prestei atenção. Senhor, eu te entrego tudo aquilo que tem entrado pelos nossos ouvidos. Toda fofoca, que é fofoca? Senhor, quanta mentira. Como as pessoas têm o prazer de fofocar. Ai, padre, mas eu não falo fofoca, não. Desculpa, eu estou aqui educando, tá? Não estou aqui julgando, estou na unção. Mas você gosta de fofoca. Padre, você está junto, você está compactuando. Isso está te corrompendo. Padre, mas eu não falo, eu só escuto. É, mas ao escutar, os preconceitos estão entrando. E você está julgando. E a Deus, somente a Deus. Aí nós viramos um tribunal. Julgamos as pessoas. Você não fala, mas você julga. Deus sabe com o que eu estou falando. Tem uma pessoa, realmente você é silenciosa, você não comenta. Mas só o fato de você estar escutando, você está se contaminando. A palavra é essa mesmo. E Deus te ama tanto, tanto. Eu não estou aqui, estou aqui como médico. E fazendo uma avaliação médica espiritual. Sou médico de almas. Senhor, purifica os nossos ouvidos, tudo aquilo que nós escutamos, e coloco junto, tá? Eu estou orando, Deus está me usando, mas eu também estou junto. Quantas vezes, e o inimigo aproveita disso, a gente quer saber alguma coisa, e aí você fica escutando, e aquilo é mentira. Hoje nas redes sociais, quantas coisas as pessoas se acham, é um tribunal, elas já vão lá, é o tribunal do cancelamento. Então a pessoa já vai, já julga, ela nem entende, ela vai lá e já quer, e mesmo que entendesse, se ela entendesse, ela jamais faria nada. Isso sobretudo, tá? Obrigado, Senhor, porque nesse momento o Senhor toca nossos olhos, mas só toca os nossos ouvidos. E obrigado, eu não estou aqui, repito, para julgar. O Senhor está libertando. Então, sobre os nossos olhos, o sangue de Jesus, veja onde dá nas nossas feridas, como nácar. Olha o jubileu maravilhoso que eu estou vivendo. Até dia 1º de dezembro eu vou aproveitar cada dia. E o nosso nácar é o sangue de Jesus. O que transforma, detalhe, quanto menor. Padre, qual o valor de uma pérola preciosa? É o tamanho. O valor da pérola preciosa é o tamanho. Então, como que forma-se uma pérola tão maior? Com a maior ferida. Olha que interessante. Estou falando a verdade, usando uma analogia real. Quanto maior a ferida que entrou na ostra, mais o nácar vai ter que envolver e maior a pérola. Quanto mais feridas você tem, no sangue de Jesus ele transforma isso em mais bênçãos. Se você deixar. Eu sou vitorioso pelo sangue de Jesus.
1: Eu sou vitorioso pelo sangue de Jesus.
0: Agora, por favor, a mão na boca. Tiago 3. Eu vou ler a palavra. Senhor, eu tenho tantas Bíblias aqui, Senhor. Qual que eu quero, que o Senhor quer que eu leia? Eu vou ler pela Nova Tradução da Linguagem de hoje. Graças a Deus eu tenho várias palavras. Tenho aqui no tablet, tenho aqui várias Bíblias. Obrigado, Senhor Jesus. Não vai ser por esse, porque por incrível que pareça, começou a fazer muita pergunta para mim aqui agora. Então eu te louvo, estou na unção, estou pegando numa outra tradução, nova, essa aqui eu nunca li, que legal. Então se eu fiz, eu pegar uma tradução que eu confesso que eu nunca li, é a primeira vez, é versão internacional. O título é O Domínio Sobre a Língua. Meus irmãos, não sejam muitos de vocês mestres, pois vocês sabem que nós, os que ensinamos, seremos julgados com maior rigor. Todos tropeçamos de muitas maneiras. Se alguém não tropeça no falar, tal homem é perfeito, sendo também capaz de dominar todo o seu corpo. Gente, eu estou lendo todo o capítulo 3, tá? Versículo 3. Quando colocamos freios na boca dos cavalos para que eles nos obedeçam, podemos controlar o animal todo. Tomem também como exemplo os navios. Embora sejam tão grandes e impelidos por fortes ventos, são dirigidos por um leme muito pequeno, conforme a vontade do piloto. Semelhantemente, a língua é um pequeno órgão do corpo, mas se vangloria de grandes coisas. Vejam como um grande bosque é incendiado por uma simples fagulha. Assim também a língua é um fogo, é um mundo de iniquidade. Gente, é a palavra de Deus, tá? Tiago capítulo 3, versículo 6 agora. Colocada entre os membros do nosso corpo, contamina a pessoa por inteiro. Olha, a senhora, que eu nunca tinha lido essa passagem. contamina a pessoa por inteiro. Qual Bíblia é essa, padre? NVI, Nova Versão Internacional. Contamina a pessoa por inteiro. Incendeia todo o curso de sua vida, sendo ela mesma incendiada pelo inferno. Toda espécie de animais, aves, répteis e criaturas do mar doma-se e tem sido domada pela espécie humana. A língua, porém, ninguém consegue domar. É um mal incontrolável, cheio de veneno mortífero. Com a língua, bendizemos o Senhor e Pai. E com ela, amaldiçoamos os homens, feitos à semelhança de Deus. Da mesma boca, procedem bênção e maldição. Meus irmãos, não pode ser assim. Acaso, podem sair água doce e água amarga da mesma fonte? Meus irmãos, pode uma figueira produzir azeitonas ou uma videira figos? Da mesma forma, uma fonte de água salgada não pode produzir água doce. Quem é sábio e tem entendimento entre vocês, que o demonstre por seu bom procedimento, mediante obras praticadas com a humildade que provém da sabedoria. Contudo, se vocês abrigam no coração inveja amarga e ambição egoísta, não se gloriem disso, nem neguem a verdade. Esse tipo de sabedoria não vem dos céus, não é terrena, não é espiritual, mas é demoníaca. Pois onde há inveja e ambição egoísta, aí há confusão e... Nossa, olha aqui. Pois onde há inveja e ambição egoísta, aí há confusão e toda espécie de males. E ele termina, 17, 18. Mas a sabedoria que vem do alto é antes de tudo pura, depois pacífica, amável, compreensiva, cheia de misericórdia e de bons frutos, imparcial e sincera. O fruto da justiça semeia-se em paz para os pacificadores. Termine com a mão no seu peito. Você é um semeador. Você pacifica ou você, infelizmente, é daqueles que está... Você entendeu? O inverso, o antônimo de pacificador. Procure depois no dicionário. Mas nesse momento, nós começamos e terminamos agora por 3 vezes. Só que agora eu vou pedir que você faça isso, Mário. Inspira pelo nariz. Faz para mim, porque quando você inspira, eu vou rezar. Inspira, por favor. Vem, Espírito Santo. Agora expira o máximo que puder, Mário. E tudo que não é teu, sai agora em nome do Senhor Jesus. Mais uma vez, segunda. Jesus, afasta de mim tudo que me afasta de ti. E por fim, vem Espírito Santo, que a tua paz, paz que não é passageira, paz que é verdadeira, paz espiritual, paz interior e a confiança absoluta em ti, Senhor, em nome do Pai. A palavra que cresce agora é equilíbrio, e do Filho,

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0: Jesus, afasta de mim tudo aquilo que me afasta de ti. Que semana que nos aguarda. Hoje foi apenas um aperitivo de um banquete de modo italiano, né? Tem primeiro prato, segundo prato. Vocês não têm noção que Deus vai operar. Só fica um convite especial. Hoje tem batismo de fogo ao vivo. E aí, Mário, se puder me ajudar as pessoas a avisarem,
1: ah, com certeza,
0: pílulas nas mãos, tá? Então, tanto um como dois, né? Um é, né, geral, o outro é a inteligência emocional. Obrigado, Senhor Jesus, nos dê realmente de fato. É, eu tô aos pouquinhos fazendo pílulas, o três, mas o título, saúde mental, tá? Aliás, paz mental, paz mental. Porque as pessoas estão precisando de paz na mente, Senhor. Por isso abençoai, santificai e exorcizai, Senhor. Senhor, dá-nos paz mental, Senhor. Gente, o que eu tenho visto pessoas sem paz. E aí, sem paz, elas vão ficando doentes. Por isso, Senhor, dá a tua paz, Senhor.

0: 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Camiseta do Padre Marcelo, mais ingressos pro Kinoplex, da Inala Ramalho Correia. Mora na Colônia Agrícola. Telefone final 9953. Parabéns pra você, da Inala. São 5 dias pra você passar aqui na JK. Fica no Terraço Shopping, Torre.
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1: A Rádio Cidade informa a hora certa.
2: 9:02.
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3: Olá, tudo bem? Eu sou Alexandre Ricarte e está começando a partir de agora mais uma edição do Alô Rural, sempre te atualizando de tudo o que está acontecendo no mundo do agro. Vamos às informações.
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3: Mesmo com toda a tecnologia moderna, os cavalos continuam movimentando bilhões de dólares pelo mundo na agricultura, no esporte e no turismo. Os Estados Unidos lideram o ranking global com a maior população desses animais, seguidos pelo México e pelo Brasil, que tem o maior rebanho da América do Sul. Em solo brasileiro, a criação de cavalos movimenta cerca de 30 bilhões de reais por ano, destacando-se como um setor muito forte e estratégico para o agronegócio.
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3: As exportações brasileiras de algodão atingiram um recorde histórico para o mês de maio, somando 291,2 mil toneladas e faturando mais de 449 milhões de dólares. Com esse resultado, o acumulado da temporada já passou de 3 milhões de toneladas, um marco inédito que consolida o Brasil como fornecedor o ano inteiro. Os principais compradores do mês foram Bangladesh e Paquistão, enquanto a China reduziu o ritmo de compras e ficou um pouco mais atrás no ranking.
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3: As receitas das exportações do agronegócio brasileiro cresceram 7% nos primeiros 5 meses do ano, impulsionadas pela safra recorde de soja e pelo ótimo desempenho de venda de carnes. Por outro lado, os setores de café e açúcar registraram queda no faturamento devido à redução dos preços desses produtos no mercado internacional. Enquanto isso, os Estados Unidos enfrentam uma ameaça à sua pecuária com a aproximação de uma mosca prejudicial, que já está a apenas 40 quilômetros da fronteira do país. E é isso, chegamos aos desses produtos no mercado internacional. Enquanto isso, os Estados Unidos enfrentam uma ameaça à sua pecuária com a aproximação de uma mosca prejudicial, que já está a apenas 40

0: 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A previsão para a região sudeste do país. Clima
1: Brasil. Olá, ótimo dia para você. Na região sudeste, o dia hoje se comporta com tempo aberto e firme na maior parte, recuperando-se da chuva que caiu nos dias anteriores. Rio de Janeiro, São Paulo e Espírito Santo apresentam céu pouco nublado a claro, especialmente no interior e nas áreas afastadas do litoral, com umidade relativa do ar entre 35% e 50%. As temperaturas variam entre 18 e 28 graus nas cidades como Rio de Janeiro e São Paulo, com máximas mais elevadas no interior paulista. Minas Gerais segue em transição, com possibilidade de chuva residual apenas na zona da mata até o meio da manhã. Depois, tempo firme prevalece. Atenção para o norte de Minas Gerais e oeste de São Paulo, onde as temperaturas estarão até 1,5 graus acima da média do mês, contribuindo para o calor característico de junho em algumas localidades.
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2: Muito bem, bom dia pra você, 9h07, aliás, 9h10, né? Tá começando por aqui mais uma edição do nosso Bom Dia Cidade. Eu sou Marçal Felicione, muito prazer, e vamos juntos por aqui, ó, até meio-dia hoje, nessa manhã de gostosa de segunda-feira. Bora então liberar muita música boa? Então tá legal, vem juntinho comigo, hein? Friozinho demais, segunda-feira, vamos que vamos. Daqui a pouquinho tem o horóscopo do dia, né? Tem pra você aqui a sua participação também a partir de agora. E tem muita informação na cidade, tá bom? Aumenta o volume. Bom dia.
3: Bom dia.
2: E aí, tudo bem? Dormiu bem? Acordou bem? Espero que sim, hein? Uma ótima manhã pra você. Estamos começando por aqui mais uma edição do nosso Bom Dia Cidade, 9h11 agora. Pra começar muito bem, ó, tem aqui chegando o Eduardo Costa, Coração Aberto. Coração Aberto.

0: Muito bem, Cidade 915 agora. Bom dia. Eduardo Costa, coração aberto.
1: Bom dia. Bom dia.
0: Legal demais, a gente continua por aqui nessa manhã toda boa, toda gostosa de segunda-feira. Que legal, hein? Agora eu vou atender aqui a Marina, tá participando com a gente lá da cidade de Campanha. Oi Marina, bom dia, tudo de bom na sua manhã aí, tá bom? Um abraço pra vocês aí na cidade de Campanha. Alô Xana, bom dia pra você, bom dia. Tá ligadinha lá em Varginha, né? Tá com um fogão de lenha lá, chaleira. Com aquela água quentinha já pra preparar o café. Opa! E aí, tudo bem, Xana? Ótima manhã, viu? Fogão de lenha chique. Deixa eu ver o que mais aqui. Bom dia, Lucimara do bairro Nossa Senhora Aparecida de Eloy Mendes. Tá com o radinho ligado também. Falou que curte todas as manhãs. Que coisa boa. Vamos ver quem tá aqui. Alô, bom dia. Oi, bom dia.
2: Oi, Marcel, bom dia, tudo bem?
0: Tudo jóia.
2: Elizabeth do Bela Vista. Toca pra mim, Papo de Jacaré. Uma feliz segunda-feira pra você, viu? Tudo de bom.
0: Obrigado, igualmente.
2: De Varginha, Elizabeth.
0: Tá jóia, Elizabeth, uma ótima manhã pra você também, tá? Obrigado pela audiência aí. Deixa eu ver quem tá mandando bom dia pra gente. É a Cirlei lá de Monsenhor Paulo. O nosso amigo Júlio aqui de Eloy Mendes tá mandando bom dia também. O Pantera tá mandando bom dia. Deixa eu ver quem mais aqui. A Raíssa. Oi, Marçal. Tudo bem? Tudo jóia. Mande um alô pra nós aqui. E pra todos os ouvintes. Então tá legal. Deixa eu ver quem mais. A turma do restaurante Gauchinho também já tá lá na labuta trabalhando desde manhã, né? Pois é. Preparando aquele cardápio variado e gostoso. Então tá bom. Bora de música na cidade? Agora tem Zezé de Camargo. Irmão da Lua, amigo das estrelas. 9:17 na cidade. Bom dia pra você. Participa com a gente. Manda aquele bom dia também. Tô te esperando aqui no Zap.

0: Pois é, o puro creme da sofrência. Simone Mendes, Direitos Iguais. A programação mais gostosa do seu rádio na sua manhã, no Bom Dia Cidade. Bom, e agora tem previsão astral para você que tá aí aguardando o seu signo. Vamos que vamos então, liberando? Então vamos lá, né? Para você que tá aí... É, vamos que vamos então. Vamos começar aqui então, Áries. Bom dia.
1: Áries, de 21 de março a 20 de abril.
0: Olá, Áries, bom dia. Vontade de desacelerar e de se recolher poderá brigar com a agenda de hoje. Pois é, valerá reservar um tempo de silêncio para organizar os pensamentos para depois mergulhar nas demandas do dia. Vênus e Júpiter trarão apoio da família na hora certa. Restaure suas energias e recupere as forças antes de bater o martelo em uma decisão importante, Áries.
1: Touro, de 21 de abril a 20 de maio.
0: Olá, Touro, o apoio dos amigos ou da equipe fará diferença em um dia que misturará cansaço e pressão financeira. Pois é, aquele dia trash, né? Conte com mais atitude e garra para tocar o que precisa, sem deixar de respeirar os limites do corpo, tá? Respirar não, respeitar. Colocaram respirar aqui, mas não é, é respeitar, tá? Uma conversa com pessoa próxima trará acolhimento à noite. Some forças com quem caminha ao seu lado e movimente a vida, tá? Bom dia pra você, Touro.
1: Gêmeos, de 21 de maio a 20 de junho.
0: Olá, Gêmeos, tudo bem? Novos planos trarão entusiasmo e perspectivas de crescimento financeiro. Encontre um ponto de equilíbrio entre o compromisso e profissionais e a necessidade de desacelerar e cuidar da saúde física e também mental. Sol e Urano em seu signo iluminarão caminhos de maior realização.
1: Câncer, de 21 de junho a 21 de julho.
0: Olá, Câncer, sonho com horizontes maiores hoje. Viagem, curso e reconhecimento profissional animarão o clima, principalmente a sua manhã. Valerá anotar o que falta ser feito sem se cobrar de resolver tudo de uma vez, tá? Conexões com a pessoa de longe ampliará perspectivas também. Mercúrio, Vênus e Júpiter em seu signo revelarão seus encantos, elegância e também brilhantismo, Câncer. Daqui a pouquinho a gente tá de volta.
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3: A Rádio Cidade informa a hora certa.
4: 9:27.
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10: Muito bem, informação na cidade, 9:33 de Belo Horizonte, da Assembleia Legislativa de Minas, Neuber de Souza. Bom dia, Neuber.
11: Opa, um ótimo dia, excelente começo de semana para você, meu caro Massal, para todos sintonizados na Cidade FM, 9:34, Massal. Professores que atendem estudantes com deficiência e autistas pedem adequação da jornada de trabalho. Eles atuam nas chamadas salas de recursos multifuncionais da Rede Estadual de Ensino. A situação desses educadores foi debatida na Comissão de Educação, Ciência e Tecnologia da Assembleia. Luiz Felipe Balona é quem traz os detalhes.
12: Segundo a Secretaria Estadual de Educação, as salas de recursos multifuncionais oferecem atendimento especializado no contraturno escolar para estudantes com deficiência. Mas há cerca de 10 anos, esses profissionais pedem equiparação da carga horária com a de outros professores, medida por hora-aula e não por hora em relógio de ponto. Esses educadores também querem uma jornada mais flexível, que permita assumir um segundo cargo. É o que explica Edna Falcini, professora de sala de recursos, que atua em Governador Valadares, no Rio Doce.
13: A carga horária nossa ser compatível com a de qualquer outro professor, considerando 50 minutos por aula. Poder pegar extensão, porque se a gente faz 50 minutos e traz horário para um turno só, a gente consegue pegar extensão e aí até amplia o atendimento de sala de recursos. Não sermos obrigados a alternar turnos, porque isso nos obriga a ficar preso a um cargo só na maioria das vezes.
12: Segundo a professora da sala de recursos, Daquília Fernandes, a jornada que cumprem não está de acordo com o registro funcional desses servidores.
14: A nossa indignação é que toda a nossa documentação está hora-aula. O nosso QI, nosso termo de posse, o nosso RP1, que é um relatório de finanças, né, que é do pagamento. Então, todas as nossas documentações estão hora-aula. A gente trabalha hora-relógio e recebe por hora-aula.
12: Já o superintendente de gestão de pessoas da Secretaria de Estado de Educação, Tarcísio Monteiro, esclarece como a carga horária desses profissionais é contabilizada.
15: Esse pagamento do PEB, da sala de recurso, ele recebe 108 horas-aulas igual todos os PEBs regente de turma. Os 50 minutos, ele refere seu atendimento ao aluno.
12: Já sobre a possibilidade de extensão de jornada, o gestor da Secretaria de Educação se comprometeu a debater o pedido na próxima reunião do órgão, ainda neste mês de junho. Para a deputada Beatriz Cerqueira, do PT, é possível adequar a situação dos professores de sala de recursos.
16: Uma forma de resolver, ou é fazendo pagamento de exigência curricular, que aí enquadra a professora como regente de turma, ou reconhecê-la como regente de aula por todos os anos finais do ensino médio que ela atua e, consequentemente, então, reconhecendo que a carga horária é hora-aula e não hora-relógio. Então, tem solução.
11: Foram essas, então, meu amigo, as notícias desta segunda-feira, amanhã, a gente volta destacando o PROCON Assembleia. Tá certo, Marçal?
10: Tá certo, obrigado pelas informações, Nilbe. Ótima segunda-feira pra vocês aí na Assembleia.
11: Pra todos nós.
10: Muito bem, Cidade 936.
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18: O número de casamentos entre pessoas do mesmo sexo cresceu quase 9% no Brasil no ano passado, chegando a 15.520 uniões. Isso significa que, em média, aconteceram cerca de 43 casamentos desse tipo por dia em todo o país. Os dados mostram que a procura nos cartórios vem subindo ano a ano desde o fim da pandemia. Especialistas dizem que esse aumento reflete uma maior consciência das pessoas sobre os seus direitos na lei. E os primeiros meses de 2026 indicam que esse ritmo deve continuar subindo e bater um novo recorde.
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10: Muito bem, bom dia pra você, 9:37 agora. Ótima manhã, hein? É segundona na cidade. E continua.
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10: Bom dia. Opa, bom dia, 9:38 agora. Bom dia. Tá frio, não tá não? Então tá legal. Chama aqui, deixa eu ver quem tá aqui na linha. Alô, bom dia.
20: Oi, bom dia, Rádio Cidade. A melhor, né, do sul de Minas. Boa segunda-feira, né? Uma segunda-feira gelada para todos vocês aí da rádio, né? Que essa segunda-feira, né, que amanheceu, uma segunda maravilhosa, né?
10: Amém.
20: Que Deus derrame todas as graças sobre nós, né? Foi uma música aí bem bonita para mim, daquelas de Sacoalhau. Cambito. Muito obrigada, viu? Tchau.
10: Joia. Obrigado pela sua participação, viu, Mara? Ótima manhã. Quem tá com a gente também na sintonia é a Cíntia Reis de Eloy Mendes. Alô, Cíntia. Bom dia. Vamos ver quem mais aqui. Paula, oi Marçal, bom dia, tudo bem? Tudo jóia, Paula. Manda a música pra mim da Maiara e Maraíza, Fora do Compasso. Estou curtindo a cidade todos os dias. A programação é show de bola. Opa, que coisa boa. Bora de música então? Então vamos lá, agora 9h39. Canta, Maiara e Maraíza.

0: Muito bem, cidade 941, bom dia. E a gente continua por aqui, né? Vamos lá então com mais participações aqui. Agora tem o horóscopo do dia. Antes, vamos ver aqui. Atenção você que é de Leão. Bom dia, leoninos.
1: Leão, de 22 de...
0: Ué, onde de novo?
1: Leão, de 22 de julho a 22 de agosto.
0: Oi, Leão, tudo bem? Planeje o orçamento e investimentos com calma. Decisões sobre o futuro e a proximidade de uma viagem. O evento dará um certo peso de responsabilidades. Troque confidências com um par ou alguém da sua confiança e aceite colaborações, tá? Apoio inesperado de uma pessoa próxima poderá aliviar uma preocupação financeira. Bom dia.
1: Virgem, de 23 de agosto a 22 de setembro.
0: Olá, Virgem, tudo bem? Parcerias ganharão um tom mais suave. Os relacionamentos estarão em destaque. Bom momento para uma conversa sincera com um par ou sócio. Ouça o que o outro precisa e ceda onde fizer sentido. Amigos darão suporte em uma decisão importante. Evite se cobrar demais em assunto que pode esperar. Pense melhor antes de responder, hein? Bom dia para você, Virgem.
1: Libra, de 23 de setembro a 22 de outubro.
0: Oi, Libra! Fortaleça a saúde e cuide do corpo com atividade física e atenção à alimentação e aos hábitos. A semana começa com prestígio profissional, sucesso, harmonia com parceiros no trabalho e também com cansaço acumulado. O planejamento de uma viagem especial e conexões com pessoas queridas de fora manterão o astral em alta.
1: Escorpião, de 23 de outubro a 21 de novembro.
0: Alô, Escorpião, embarque em clima romântico, solte a imaginação e curta momentos encantadores no amor. Uma viagem a dois trará cura de velhas dores emocionais e terá força para transformar padrões que já perderam sentido. Demandas práticas poderão cobrar foco logo cedo. Resolva o essencial e deixe espaço para o prazer e a alegria. Mudanças à vista. Bom dia para você, Escorpião.
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3: A Rádio Cidade informa a hora certa.
4: 9:43.
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2: Amigas, a maravilhosa Thaís Araújo resolveu soltar o verbo sobre um ranço que todas nós deveríamos superar, a tal rivalidade feminina. Aos 47 anos, a deusa deu uma entrevista babadeira, dizendo que fomos criadas para competir umas com as outras, mas que essa palhaçada cultural precisa acabar já. O babado aqui não é briga, amor, é ilusão. Ela mandou a real sobre parar de julgar a vida alheia e começar a exercitar o acolhimento no dia a dia. Thaís garantiu que quando as mulheres dão as mãos ao invés de puxar o tapete, todo mundo fica muito mais forte. E para fechar com chave de ouro, ela contou que está super otimista com o futuro, porque as novas gerações já estão vindo com outra cabeça, entendendo que é bem melhor ser aliada do que inimiga. Errada ela não tá, né, minha gente? Fala sério. Uma verdadeira rainha da sensatez.
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5: Muito bem, bom dia. Bom dia. Bom dia pra você que tá trabalhando agora. Bom dia. Bom dia você que tá indo pra cama dormir nesse momento. Bom dia pra você que já levantou. Tá mexendo naquela água fria. Meu Deus do céu, tá com o radinho ligado aí do lado, né? Bom dia pra você que tá trabalhando já no comércio da cidade, da região. Pra você que tá pilotando o carro aí. Bom dia pra você. Deixa eu ver o que mais. Bom dia pra você que tá aí na internet ouvindo a Rádio Cidade. Opa, que coisa boa. Tá no foninho de ouvido. Bom dia. Bom, e a segunda-feira é aquele dia de renovar as esperanças, a gente fazer tudo de novo que não deu certo na semana passada e bora pra frente, né não? Então tá legal. Vamos liberar por aqui então, ó, mais música na sua manhã e a sua participação por aqui, tá bom? 35-3264-3000, manda aquele bom dia pra mim aqui, manda aquele bom dia pra quem você quiser, pede a sua música e manda aquele hello pra quem você quiser, quem você tiver afim. Tá combinado? Então tá legal. Deixa eu mandar um bom dia aqui pra minha amiga Jane Siqueira. Alô, bom dia. Bora começar essa semana com Deus na frente. Amém. Bom dia pra você, Jane, toda a família aí, viu? Abraço. Vamos ver o que mais aqui. A Helena mandou pra mim aqui. Bom dia, Marçal. Está frio demais aqui em casa, mas tenho que fazer uma faxina. É bom que ajuda a esquentar, né? Pelo menos é o propósito, né? Deixa eu ver o que mais aqui. Olá, Rádio Cidade. Estou curtindo todos os dias. Sou a Marina aqui de Paraguaçu. Opa, oi Marina. Bom dia pra você. Ótima manhã, viu? Abraço. Quem tá ouvindo a cidade também, lá no bairro Nossa Senhora Aparecida, é a minha ouvinte, minha amiga aí, Mônica. Alô, Mônica, bom dia pra você. A Mônica falou que tá frio o trem lá, viu? Eita. Tá mandando aqui um alô pra Carol, a filha dela, e pra mim. Então tá bom, muito obrigado. E pediu pra curtir uma música do Panda aí. E a gente manda pra ela aqui, Corpo Nu. Mas com esse frio, é perigoso pegar uma gripe, né não? 9h52. Bora de música?

0: Muito bem, cidade 958. Bom dia. Tá aí o Bruno Marrone, dormi na praça. E continua. Bom dia. Vamos ver quem tá aqui pra falar com a cidade. Alô, bom dia.
1: Marçal, tudo bem? Tudo que é a Vanessa de Monsenhor Paulo. Toca pra nós, Henrique e Juliano. Seja eles.
0: Opa, bom dia pra você, Vanessa. Obrigado pela sintonia. O pessoal em Monsenhor Paulo. Abraço. Mando sim. Deixa eu ver o que mais aqui. Oi, Marçal, bom dia, tudo bem? Manda pra mim uma música aí do Lucas Luco ou do Gustavo Mioto. Edna de... Cadê a cidade? De Varginha do Damasco. Opa, bom dia, Edna. Agora tem Henrique Juliano. Seja ex na cidade. 9h58. Uma ótima manhã pra você, hein? Vamos ouvir? Então vamos.
2: Então

0: Legal demais, hein, Matheus e Cauã? Que sorte a nossa! Teve também Henrique Juliano, seja ex e continua. Ah, por aqui o nosso horóscopo do dia, as previsões astrais para amanhã de hoje. Atenção, você que é de Sagitário.
1: Sagitário, de 22 de novembro a 21 de dezembro.
0: Oi, Sagitário, bom dia! Bom dia para você, hein? Casa e família trarão acolhimento em um dia sensível. Valerá aprofundar relações importantes em sua vida, organizar seus espaços ou curtir o conforto de estar entre os seus. Uma decisão sobre moradia poderá amadurecer com calma. Encontre seu lugar, fortaleça a autoestima, finalize o passado e se empodere. Bom dia para você, tá bom, Sagita?
1: Capricórnio, de 22 de dezembro a 20 de janeiro.
0: Oi, Capricórnio, conversas e trocas de mensagens ganharão um tom mais leve hoje, com abertura para você se reaproximar de irmãos ou vizinhos, escolher bons prestadores de serviço ou negociar contratos. Algo que causava desconforto não incomodará mais, hein? Experimente novas ferramentas e facilite sua produção.
1: De janeiro a 19 de fevereiro.
0: Olá, Aquário, tudo bem? Reveja prioridades de consumo antes de qualquer gasto maior hoje. O dia pedirá cautela com direção e atenção ao que realmente valerá o investimento. Uma ideia sobre nova fonte de renda poderá se transformar em um plano B. Plutão retrógrado em seu signo incentivará reposicionamento pessoal, hein? Bom dia para você, Aquário.
1: De 20 de fevereiro a 20 de março.
0: Olá, peixes! Emoções estarão à flor da pele e o coração mais aberto com a lua em seu signo, que também inspirará cuidados de beleza com a sua imagem. Solte a imaginação e a criatividade para vender seu peixe ou encontrar alguém especial, tá? Conflitos com o irmão ou alguém da família poderão ser resolvidos com mudanças de atitude, tom de voz suave e mais paciência. Daqui a pouco a gente está de volta, hein?

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1: A Rádio Cidade informa a hora certa.
2: 10:07.
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0: amigas, a maravilhosa Thaís Araújo resolveu soltar o verbo sobre um ranço que todas nós deveríamos superar, a tal rivalidade feminina. Aos 47 anos, a deusa deu uma entrevista à Babadeira, dizendo que fomos criadas para competir umas com as outras, mas que essa palhaçada cultural precisa acabar já. O babado aqui não é briga, amor, é ilusão. Ela mandou a real sobre parar de julgar a vida alheia e começar a exercitar o acolhimento no dia a dia. Thaís garantiu que quando as mulheres dão as mãos ao invés de puxar o tapete, todo mundo fica muito mais forte. E pra fechar com chave de ouro, ela contou que está super otimista com o futuro, porque as novas gerações já estão vindo com outra cabeça, entendendo que é bem melhor ser aliada do que inimiga. Errada ela não tá, né, minha gente? Fala sério. Uma verdadeira rainha da sensatez.
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4: Opa, já de volta na cidade. Bom dia. Seja muito bem-vindo. Essa é a cidade, hein? Eu sou Marção Felicione e por aqui a gente abre mais uma hora com muita música boa no seu rádio. E agora tem a boa da hora.
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4: E tem Tina Turner com I Don't Wanna Lose You. Vamos curtir essa? Então vamos lá, hein? 10h12 na cidade. Uma ótima manhã de segunda-feira.

0: Muito bem, cidade 10h23, bom dia. Tá em o Pio Box com papo de jacaré. Deixa eu mandar um alô aqui pra Elizabeth lá em Varginha, né? Bom dia pra você, Elizabeth. Daqui a pouco a gente tá de volta.
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2: A Rádio Cidade informa a hora certa.
0: 10h23.
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1: Oi, oi, oi, levanta desse sofá, levanta dessa cadeira, sai desse marasmo. Eu sou a Kelly Gomes e tá começando aqui um mundo novo pra você, cheio de possibilidades, muita saúde e, sabe do que mais? Felicidade, porque é isso que o exercício físico traz até nós. E se você tá aí, mãezinha, grávida e querendo começar a se exercitar, ótimo. O segredo é só ir com calma e de forma gradual. Prefira atividades de baixa intensidade, daquelas que te deixam conversar normalmente durante o treino. Caminhadas leves de 10 minutos são um excelente ponto de partida para movimentar o corpo com segurança. E fique muito atenta aos sinais que o seu organismo dá, respeitando a evolução natural da sua gestação. Movimente-se com carinho, cuide da sua saúde e garanta bem-estar para você e também para o seu bebê. Isso é excelente, uma ótima decisão. Ótima semana para todo mundo e a gente se encontra na terça-feira, amanhã. Tchau.
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3: A partir de 2027, um novo tributo chamado Imposto do Pecado vai deixar produtos ruins para a saúde e para a natureza mais caros. A lista inclui bebidas alcoólicas, refrigerantes, cigarros, apostas esportivas e até carros que poluem muito o ar. O governo diz que a ideia não é arrecadar mais dinheiro, mas sim fazer as pessoas consumirem menos esses itens. A mudança faz parte da reforma tributária que vai trocar 5 impostos antigos por um modelo mais simples. Para a nova taxa começar a valer, os deputados e senadores ainda precisam aprovar as regras finais até o fim deste ano.
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1: A Rádio Cidade informa a hora certa.
2: 10h40.
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14: Eu!
13: E Geraldão.
15: Eu também.
14: Ô, Geraldão.
15: O que é que foi, Zé Bonito?
14: Geraldão, conta a piada pra nós.
15: Ô, Zé Bonito, já falei pra você que eu não sei contar piada.
14: Não, Geraldão, conta a piadinha pra nós.
15: Zé Bonito, não inceste, rapaz. Não gosto de contar piada.
14: Só uma, Geraldão.
15: Tá bom, então.
14: Vai, conta.
15: O marido chegou em casa, a mulher foi logo falando: amor, morreu o padre que casou nós. O marido olhou bem pra cara dela, deu uma parada, falou: bem feito. Meu amor, que maldade, bem feito por quê? Uai, sou, bem feito mesmo, a que se faz, a que se paga.
16: Conhecimento universal com o Dr. Leovogildo.
17: Oh, posso parecer normal,
2: mas já peguei muita pedra invisível para espantar cachorro bravo na rua.
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17: É verdade.
13: Com Zé Bonito e Geraldão. Se queres, queres. Se não queres, diz.
18: Ah, mas não é assim tanto, né? Forças.
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19: Dica de saúde.
20: A Acelga ajuda no tratamento da asma, enterites e distúrbios da vesícula. Seu chá serve para prisão de ventre e suas folhas são usadas como cataplasma. Tem efeito analgésico e anti-inflamatório nas queimaduras de primeiro grau.
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23: Muito bem, Cidade 10h48, bom dia.
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23: Muito bem, um homem de 40 anos foi preso neste sábado, dia 6, no bairro Campina Grande, na cidade do Rio de Janeiro, suspeito de ser o principal destinatário de veículos roubados e furtados em Poços de Caldas aqui na região e em outras cidades do sul de Minas. A prisão foi realizada pela Polícia Civil de Minas, por meio da Delegacia Regional de Poços, com apoio da Polícia Civil do Rio de Janeiro. E segundo o delegado Cleison Brenner, as investigações apontam que o suspeito encomendava veículos para criminosos especializados em roubos e furtos, pagando entre 5 e 10 mil reais por automóvel. Depois, o veículo era adulterados e revendidos. Conforme a investigação, após o avanço das operações em Minas, o homem se mudou para o estado de São Paulo e passou a utilizar uma identidade falsa. No estado paulista, ele chegou a ser preso pelos crimes de roubo, clonagem de veículos e tráfico de drogas, mas fugiu da penitenciária em Araraquara em 2022. As investigações indicam que ele seguia encomendando veículos furtados e roubados em Minas para serem levados ao território fluminense. A localização do suspeito foi possível graças ao trabalho da Agência de Inteligência da Polícia Civil de Poços, com apoio operacional da Polícia Civil do Rio de Janeiro. De acordo com Brenner, ele alugava veículos e fazia viagens frequentes para Poços. No momento da prisão, retornava de Minas para o estado do Rio de Janeiro. Durante as diligências, que se estenderam até o início da noite, foram apreendidas então aparelhos celulares, notebook, dinheiro e documentos. O homem também foi preso em flagrante por uso de documentos falsos. 10h50 na cidade. Informação de qualidade para você. A gente continua.
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0: Muito bem, Cidade 11.1, bom dia. Tá aí pra você Gustavo Lima e Luiz Fonsi, Vagabundo. Teve também a nova do Thiaguinho, Pensamentos Intrusivos. E aí, já mandou aquele recadinho pra gente? Já mandou aquele bom dia? Manda pra cá então, 3532643000. Tem telefone fixo pra você participar também e mandar aquele bom dia pra quem você quiser. Alô, bom dia.
1: Bom dia, Marçal. Excelente dia para todos os ouvintes da Rádio Cidade.
0: Opa!
1: A música do... Toca uma música do Daniel, uma das mais antigas.
0: Antigona, pode deixar. Deixa comigo. Daqui a pouquinho eu tô mandando para você, tá bom, Dona Marina? Ótimo dia.

0: 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A Rádio Cidade informa a hora certa.
1: 11:02.
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1: Oi, chegando com bizarrices. Três turistas embriagados descobriram que a pior hora para uma selfie é perto de ursos. O caso aconteceu no Alasca, onde o trio resolveu desafiar o perigo para garantir a foto. Anos depois da aventura insana, eles foram identificados e o juiz não teve nenhuma pena. A brincadeira rendeu 10 dias de cadeia, além de uma multa de 14 mil reais. Fica a dica, o clique perfeito não vale uma temporada atrás das grades e sem dinheiro. Beijo, tchau. 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

0: 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Está de volta.
1: Muito bem, de volta.
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1: Legal, e agora tem a boa da hora.

0: Muito bem, Daniel, 11:26, a cidade adora amar você. Teve também, ó, a Júnior e César com cheiro de culpado e a Marvila e a Amanda Lincoln Nike shortinho. Bom, e a gente continua por aqui então, e olha só, restaurante Gauchinho tá com cardápio hoje de segundona, que tá imperdível, hein? 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Daqui a pouquinho eu tô de volta.
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2: A Rádio Cidade informa a hora certa.
3: 11:28.
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3: Bandidos estão usando a pressa e a boa fé das pessoas para roubar dinheiro pelo Pix de um jeito novo. Eles mandam um Pix por engano para sua conta, ligam pedindo dinheiro de volta e passam uma conta diferente para o depósito. Depois que você paga, eles acionam o banco dizendo que foram roubados e conseguem pegar o dinheiro duas vezes. Para não cair nessa, nunca faça uma nova transferência manual para devolver um dinheiro que caiu sem querer na sua conta. Use sempre o botão oficial de devolver Pix, que fica no extrato do seu próprio aplicativo de banco.
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1: 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Está de volta.
0: Muito bem, já de volta na cidade, 11:33. Bom dia, agora tem Jorge Mateus.

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1: A Rádio Cidade informa a hora certa.
2: 11:37.
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0: 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Está de volta.
1: Opa, já de volta na cidade. Agora tem uma pausa pro almoço, mas daqui a pouquinho, a partir da uma, eu tô de volta com o Pedinho Tocou. Tá legal? Bom almoço pra você e até daqui a pouco.

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1: A Rádio Cidade informa a hora certa.
2: 12:03.
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8: Agora, Clima Brasil. A previsão para a região sudeste do país. Clima
9: Brasil. Olá, ótimo dia para você. Na região sudeste, o dia hoje se comporta com tempo aberto e firme na maior parte, recuperando-se da chuva que caiu nos dias anteriores. Rio de Janeiro, São Paulo e Espírito Santo apresentam céu pouco nublado a claro, especialmente no interior e nas áreas afastadas do litoral, com umidade relativa do ar entre 35% e 50%. As temperaturas variam entre 18 e 28 graus nas cidades como Rio de Janeiro e São Paulo, com máximas mais elevadas no interior paulista. Minas Gerais segue em transição, com possibilidade de chuva residual apenas na zona da mata até o meio da manhã. Depois, tempo firme prevalece. Atenção para o norte de Minas Gerais e oeste de São Paulo, onde as temperaturas estarão até 1,5 graus acima da média do mês, contribuindo para o calor característico de junho em algumas localidades.
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Niall Horan lançou o seu aguardado quarto álbum de estúdio, Diner Party, lançado pela Capitol Records. O disco reúne 12 faixas que passeiam por amor, intimidade, medo, perda e esperança num total de um pouco mais de 36 minutos. A faixa título nasceu de uma história pessoal. O cantor escreveu Diner Party, inspirada no jantar de amigos em que conheceu a sua namorada de longa data. A canção abriu os trabalhos do projeto como o primeiro single divulgado no dia 20 de março. E já que estamos falando nele, bora rolar essa track. Escreveu Diner Party, inspirada no jantar de amigos em que conheceu a sua namorada de longa data. A canção abriu os trabalhos do projeto como o primeiro single divulgado no dia 20 de março.

Daí, Diner Party, Nio Horn, no Audiolog. Depois de explicar o significado por trás de Dai Dai, sua música para a Copa do Mundo 2026, Shakira foi confirmada na cerimônia de abertura, que acontecerá no México no dia 11 de junho. Além da estrela colombiana, o cantor nigeriano Burna Boy, que colabora com ela, também foi adicionado ao line-up. Nomes como Tyla, J Balvin e Danny Ocean já tiveram seus nomes confirmados. A track também deve ecoar pelo MetLife Stadium em Nova Jersey, nos Estados Unidos, para o encerramento do Mundial no dia 19 de julho. E aí, tá ansioso para ver a performance da colombiana?

0: Dai Shakira e o Burna Boy com Dai Dai, encerrando este Audiolog.
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1: 12:23.
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7: As fraudes relacionadas à Copa do Mundo cresceram muito no Brasil. Segundo a NordVPN, 34% dos brasileiros que usam internet relataram contato com golpes ligados ao futebol em 2024 e 2025. Antes da Copa de 2022, esse número era de apenas 19%. A inteligência artificial está por trás desse avanço. Ela permite criar sites e golpes falsos em poucas horas. Os criminosos usam dados vazados como CPF e histórico de compras para enganar vítimas de forma personalizada. O Pix virou o meio preferido dos golpistas justamente por ser instantâneo e difícil de reverter. No Procon São Paulo, as reclamações explodiram. Foram 19 em março e 156 em maio de 2026. O conselho é sempre verificar o CNPJ da loja, guardar comprovantes e desconfiar de preços muito abaixo do normal.
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8: Oi, gente, boa segunda-feira, boa semana pra você e pra sua família. Alô, você que já passou dos 50 anos e não desgruda do celular. Uma pesquisa super importante da Universidade Federal de Minas Gerais trouxe um alerta que serve de aviso para todos nós. Eles estudaram dados de 50 mil idosos por mais de 10 anos e descobriram que passar horas olhando para a tela do smartphone pode fazer muito mal para a saúde nessa fase da vida. O hábito está diretamente ligado a problemas como insônia, ansiedade e até isolamento social. Além de estragar uma boa noite de descanso, esse excesso prejudica a nossa memória e a capacidade de atenção no dia a dia. Por isso, a dica de ouro para o nosso ouvinte é deixar o aparelho um pouquinho de lado e focar em atividades mais saudáveis. Aqui você fica sabendo.
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0: 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Tem muito mais música no seu rádio daqui a pouquinho.
1: A Rádio Cidade informa a hora certa.
2: Meio-dia e 44.
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9: Oi, chegando com bizarrices. Uma perseguição policial de 8 quilômetros nos Estados Unidos terminou de um jeito bizarro. Após bater em vários carros, uma mulher de 54 anos decidiu não se render. Para tentar evitar a prisão, ela simplesmente jogou uma cobra em cima dos policiais. O susto foi tão grande, mas os agentes logo descobriram que o réptil era apenas de borracha. A motorista alterada acabou dominada com arma de choque e foi direto para a delegacia. Beijo, tchau.
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2: A dica de hoje é o filme Dia D, em breve no cinema.
3: As pessoas têm o direito de saber a verdade. É a verdade de 7 bilhões de pessoas.
2: O mundo entra em pânico após um evento inexplicável ser transmitido ao vivo na televisão. Nele, fenômenos estranhos ao redor do planeta parecem estar cada vez mais próximos. Assim, segredos militares são expostos, desencadeando uma crise global jamais vista antes. Agora, a inteligência alienígena se torna cada vez mais evidente e os estudiosos, cientistas, autoridades e civis precisam aprender a lidar com a ideia de uma sociedade que nunca esteve sozinha. Dia D, em breve no cinema.
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0: A Rádio Cidade informa a hora certa.
7: 1:06.
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1: O ranking mundial de universidades CWUR 2026 revelou que a maioria das instituições brasileiras perdeu posições, especialmente no critério de pesquisa, que representa 40% da nota total. A USP ficou em 82º lugar no mundo em pesquisa, a Unicamp em 340º e a UFRJ em 47º. As universidades do Rio de Janeiro foram as mais afetadas. A UFRJ caiu 14 posições, a Fiocruz 20, a UERJ 17 e a UFF 23. Já as paulistas tiveram recuos menores e a USP foi a única que melhorou entre 2020 e 2026. Especialistas apontam que essa diferença está ligada à instabilidade no financiamento à pesquisa no Rio, enquanto São Paulo manteve investimentos estáveis pela FAPESP.
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Só música boa a partir de agora na Rádio Cidade, tá bom? Hoje é segundona, dia 8 de junho de 2026. Tarde bem legal. Tá frio, não tá não? Então vamos dar aquela esquentada por aqui. Olha só, a nossa pergunta de hoje, nossa enquete, tá te perguntando o seguinte: você foi um bom aluno ou você é um bom aluno, uma boa aluna? Conta aqui pra mim, né? Como é que você lida com essa, com esse lance de escola e como é que foi? Você foi um bom aluno? É uma boa aluna? Conta pra gente aqui, se não é, não tem problema também, pode contar, tá bom? A gente tá aqui, tá aguardando o seu contato. A partir de agora, 3532-64-3000. Participa com a cidade, manda aquele alô pra quem você quiser, chama lá no WhatsApp, manda aqui no telefone fixo, enfim, você pode participar da forma que você achar melhor, tá bom? E também, claro, pede a sua música aí, né? Tá a fim de curtir aquele pop, aquele pagode, aquele reggae, aquele sertanejo, aquelas antigonas dos anos 80, 90... Fica à vontade que a gente manda pra você. Tá combinado? Então tá legal. Tá começando por aqui, ó. Mais um Pediu Tocou pela Rádio Cidade.

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1: Olá, tudo bem? Hoje é segunda-feira, dia do cunhado. E nós vamos começar a semana do Patrulha do Consumidor falando sobre os direitos dos namorados consumidores. Ao comprar o presente de Dia dos Namorados, fique atento. Nas compras feitas pela internet, assim como ocorre nas aquisições por telefone ou catálogo, o consumidor pode exercer o direito de arrependimento em até 7 dias, conforme ampara o Código de Defesa do Consumidor. Confira também o valor do frete, a forma de pagamento e a política de troca do site, bem como as informações secundárias. É isso aí, o Patrulha do Consumidor fica por aqui, até o próximo.
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2: A Rádio Cidade informa a hora certa.
3: 1:24.
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15: De volta com Fique Sabendo no seu rádio. Olha que notícia maravilhosa e cheia de orgulho para a ciência brasileira. Um estudo muito esperado sobre a polilaminina, um tratamento inovador para lesões na medula espinhal, está prontinho para ser publicado. Essa substância criada pela pesquisadora Tatiana Sampaio, da UFRJ, ajuda a conectar os neurônios e já devolveu os movimentos para pacientes que voltou a andar. O remédio é feito a partir da placenta humana e funciona melhor se for aplicado logo após o acidente. A empresa que comprou a patente já investiu mais de R$110 milhões no projeto e está doando o produto com a aval da Anvisa. É a nossa ciência brilhando e trazendo esperança para milhares de pessoas. Aqui você fica sabendo. A gente volta já.
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0: aqui é você em primeiro lugar, agora 1h39, tá aí o som do Rick Gazeta, Enjoy the Silence. Teve também João Bosco e Vinícius e Gustavo Lima, Medida Protetiva, e também Adele com Rolling the Deep. Daqui a pouquinho a gente volta com muito mais.
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4: Ô, Zé Bonito, como é que você tá?
2: Ô, Geraldão, eu hoje descobri que eu sou uma pessoa famosa.
4: Ô, louco, Zé Bonito. Que coisa boa, então, hein? Mas como é que você descobriu isso?
2: Então, Geraldão, hoje eu vi que eu sou uma pessoa conhecida. Eles vivem me colocando em evento que eu não tenho o menor interesse de participar.
4: Ô, Zezinho, mas conta sua história direito. O que aconteceu?
2: Hoje chegou aqui em casa uma cartinha dizendo que eu tava incluído na lista do SPC.
4: É mesmo, senhor?
2: Claro que é, Geraldão. E eu nem gosto dessa banda. Principalmente depois que o cantor principal lá foi embora.
4: Ô, Zezinho, só que eu acho que não é pra show, não, porque é pra outra coisa.
2: Será, Geraldão? Será que não é pro show? Vai saber, né? Bom, só sei que eu recebi o convite.
4: Dá uma olhadinha direitinho, vai que é pra outra coisa, né?
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5: A realidade é da dona de casa. Moço, quanto é que tá o gás?
4: Tá R$95.
5: Moço, me vê um fecho de lenha.
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1: Com Zé Bonito e Geraldão. Se queres, queres. Se não queres, diz.
8: Ah, mas é assim tanto, né? Forçado.
9: A Rádio Cidade informa a hora certa.
10: 1h41.
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1: Muito bem, Cidade 1:48, já de volta por aqui e a gente continua, tá? Quero saber de você. Você foi um bom aluno na escola ou é um bom aluno? Conta aqui pra mim como é que funciona isso na sua vida, tá? Vou atender aqui a Miriam, tá participando com a gente da cidade de Paraguaçu. Falou que ela foi uma excelente aluna, nota 9,8. Ó, que legal, hein? Então tá bom. Deixa eu ver quem tá aqui. Alô, boa tarde. Alô.
2: Oi, Marçal. Boa tarde. Tudo bem?
1: Tudo jóia.
2: É a Ingrid aqui de Machado.
1: Oi, Ingrid.
2: Ai, Marçal, tô aqui em casa faxinando hoje.
1: É.
2: Ai, ai, é a vida, né?
1: É a vida.
2: Aí eu tô mandando pra minha mãe, a Luísa, em especial, pra Mariane e pra todos os ouvintes da rádio. Essa rádio é maravilhosa, eu adoro. A programação é simplesmente um máximo, viu?
1: Tá jóia. Obrigado pela participação. Tá bom, Ingrid? Boa tarde pra você em Machado.
3: Ela não vai pro rodeio pra ver montaria. Ela não vai pro rodeio pra beber cachaça. Sabe o que é que ela tá interessada? Sabe o que é que ela quer?

0: Parabéns ao citricultor que cultiva a energia da nossa terra. O Brasil responde por 80% da produção de suco de laranja no mundo e isso faz com que a citricultura seja uma das mais importantes indústrias do país. Além do mercado interno, as frutas são vendidas para os Estados Unidos, Canadá e Europa. É trabalho, dedicação e sabor que saem do campo direto para você. Homenagem especial a quem produz a vitalidade que a gente consome todo dia. O nosso Curiosidades de hoje fica por aqui, mas não perca o próximo. Até mais!
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3: Tchau.
4: A Rádio Cidade informa a hora certa.
5: 2:07.
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2: Uma pesquisa internacional mostrou que 7% das brasileiras já deixaram o emprego por causa dos sintomas da menopausa. Outros 6% perderam promoções ou aumentos salariais pelo mesmo motivo. O estudo ouviu mais de 13 mil pessoas em 6 países, sendo 2.300 no Brasil. Os dados mostram que quase metade das mulheres na menopausa enfrentou algum impacto negativo no trabalho e 9% sofreram discriminação. A pesquisa foi encomendada pela farmacêutica Astellas Pharma, que anunciou uma política de licença remunerada de 5 dias por ano para mulheres nessa fase, além de descontos de até 70% em medicamentos prescritos para a menopausa.
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4: Legal, e a gente continua por aqui, 2:11 na cidade. Vamos mandar mais alô então, né? Agora eu vou atender aqui a Mirela, tá participando com a gente lá de Varginha. Oi Mirela, boa tarde, tudo bem por aí? Então tá legal, a Mirela tá participando com a cidade, tá mandando aqui um alô pro Rodrigo e pra todos os ouvintes aí. E falou que ela era nota 10 na escola, olha que bacana, que era uma ótima aluna, que até escrevia no quadro. Então tá bom, obrigado pela participação aí, Mirela. Agora tem a turma do pagode, o Zeca Pagodinho, pedindo a conta. Os ouvintes aí. E falou que ela era nota 10 na escola. Olha que bacana, que era uma ótima aluna, que até escrevia no quadro. Então tá bom, obrigado pela participação, hein, Mirela. Agora tem a turma do pagode.

0: Legal demais, hein? Cidade 2h41 agora. Aliás, 2h14, né? Inverti aqui o número, não é? É 2h14? Aê! E a gente continua por aqui. A pergunta de hoje é a seguinte: você foi um bom aluno? É uma boa aluna? Como é que procede isso na sua vida? Conta aqui pra mim então. Alô, boa tarde.
1: Marcelo, bom dia.
0: Oi?
1: Tudo bem?
0: Tudo jóia.
1: Marcelo.
0: Oi.
1: Mandou uma música bonita pra nós.
0: Tá jóia.
1: Marcelo, fica com Deus, viu?
0: Fica com Deus também.
1: Uma ótima segunda-feira, viu?
0: Obrigado. Pra você também.
1: Marcelo.
0: Ah.
1: Eu não fui uma boa aluna, não.
0: Não foi?
1: Eu quebrei a unha da minha professora.
0: Que isso, Vera? Não pode. Até que você pegou leve, viu? Eu conheço uma pessoa que enfiou um rato, aliás, um passarinho morto, dentro da boca da professora. Pois é. Conheço uma pessoa que fez isso, né? Mas não vou falar quem é, logicamente. Mas aconteceu isso aí há uns anos atrás. E vamos que vamos por aqui. Agora eu vou atender a Mirella, já mandei um alô pra ela aqui, deixa eu ver. A Jane tá lá em Varginha também com o radinho ligado lá no Barcelona. Oi, Jane, boa tarde pra você, tá? O Nicolas também tá com o rádio ligado aqui em Eloy, tá mandando pra todo mundo que tá ouvindo. A Vanessa também tá na cidade de Três Pontas, no bairro Ouro Verde, com o radinho ligado. Falou que foi uma ótima aluna. Deixa eu ver quem mais aqui. Boa tarde, Marçal. Sou o Ricardo de Varginha, do bairro de Fátima. Mande um alô pra nós aqui. Mando sim. Obrigado pela companhia também, tá? A Érica lá de Monsenhor Paulo tá falando assim que ela foi uma péssima aluna que passou empurrada todo ano. Olha só. Que isso, hein, Érica? Vamos de música? Agora tem Gustavo Mioto, Flashback.
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1: Olá, meus queridos e queridas. Meu amigo Pet está no ar. E atenção, donos de gatos. Aquele instinto caçador do seu felino esconde um perigo. Deixar o seu peludo caçar lagartixas nas redondezas não é uma boa ideia, viu? Esse réptil inofensivo pode transmitir a platinosomose, uma doença grave para os felinos. Mantenha os olhos bem abertos e evite esse contato para proteger a saúde do seu pet. Instinto é bom, mas o cuidado com a vida do seu companheiro vem sempre em primeiro lugar.
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2: Oi, chegando com History Day, no dia 8 de junho de 1970, nascia em São Gonçalo, no Rio de Janeiro, Jorge Mário da Silva, mais conhecido como Seu Jorge, cantor, compositor e ator. E em um dia como hoje, no ano de 1984, era lançado nos Estados Unidos o filme Os Caça-Fantasmas, uma comédia que acabou se tornando um clássico. E o Dia Mundial dos Oceanos foi criado em 8 de junho do ano 1992, durante a Cúpula da Terra no Rio de Janeiro, pela Organização das Nações Unidas. Beijo, tchau.
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4: Dica de saúde.
5: Trocar água por refrigerante é um pavor para todo o seu corpo. A água é fundamental para o organismo. Ela hidrata as células, desintoxica o organismo por meio da urina e do suor e não engorda. Beba no mínimo 6 copos por dia. A água é a bebida mais saudável do mundo.
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6: A Rádio Cidade informa a hora certa.
7: 2:29.
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1: Oi, oi, oi. Levanta desse sofá, levanta dessa cadeira, sai desse marasmo. Eu sou a Kelly Gomes e está começando aqui um mundo novo para você, cheio de possibilidades, muita saúde e, sabe do que mais? Felicidade, porque é isso que o exercício físico traz até nós. E se você tá aí, mãezinha, grávida e querendo começar a se exercitar, ótimo. O segredo é só ir com calma e de forma gradual. Prefira atividades de baixa intensidade, daquelas que te deixam conversar normalmente durante o treino. Caminhadas leves de 10 minutos são um excelente ponto de partida para movimentar o corpo com segurança. E fique muito atenta aos sinais que o seu organismo dá, respeitando a evolução natural da sua gestação. Movimente-se com carinho, cuide da sua saúde e garanta bem-estar para você e também para o seu bebê. Isso é excelente, uma ótima decisão. Ótima semana para todo mundo e a gente se encontra na terça-feira. quinta-feira, amanhã. Tchau.
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16: De volta em sua programação. Boa semana para você. Atenção, você que quer aprender uma nova língua sem gastar nada. O governo federal acabou de lançar o MEC Idiomas, uma plataforma totalmente gratuita para quem quer estudar inglês e espanhol pela internet. Para começar a usar é super fácil. Basta baixar o aplicativo no celular ou entrar pelo computador e fazer o login com a sua conta do GovBR. O sistema tem mais de 800 aulas e funciona de um jeito bem dinâmico, parecido com aqueles joguinhos de celular, onde você vai acumulando pontos. E tem mais, a plataforma conta até com um assistente de inteligência artificial para tirar todas as suas dúvidas na hora. É a chance perfeita de dar um salto no currículo de graça e sem sair de casa. Já já a gente volta na sua programação.
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0: Muito bem, Cidade 2h40. Boa tarde pra você, hein? Aí o Kleber e Cauã, mil adjetivos.
1: Perfeita pra mim.
0: As melhores da sua tarde, a gente libera pra você todo dia. Legal, teve também o Michel Teló com Exagerado e Anitta e Felipe Amorim, Gostosinho. E a nossa pergunta por aqui de hoje é a seguinte: você foi um bom aluno, uma boa aluna? Como é que foi? Como é que eram as suas notas? Conta aqui pra gente, tá? E o pessoal tá compartilhando histórias aqui, ó, bem legais, né? Deixa eu ver aqui. Deixa eu mandar um alô aqui pro Andriele, que tá lá na Sintonia em Varginha, lá na oficina. Ele falou, perguntou aqui, eu estudei com o Andriele, né? E o Andriele deu de presente pra professora uma vez uma caixa de papelão com um rato dentro. Olha pra você ver se tem... Se tem jeito. Não tem jeito, né, Andriele? Eita! Pois é, né? Quase arrancaram a orelha do Andriele lá na época. Que é isso? O Andriele também era terrível, né? Vamos lá. Tem mais participações aqui. Eu vou atender a Mônica do bairro Nossa Senhora Aparecida. E aí, Mônica? Boa tarde, tudo bem? A Mônica tá falando pra mim aqui que ela era uma boa aluna, tá? Que só tinha um pouco de dificuldade em matemática, mas de português ela tirava de letra. Pediu pra curtir aqui Raul Seixas. Daqui a pouquinho a gente tá mandando pra você também, tá? Alô, Eliane, lá em Varginha, no bairro Bom Pastor. Falou que ela era uma péssima aluna. Era o terror do colégio inteiro. Então tá bom. Quer dizer, então tá ruim, né? Daqui a pouco a gente volta. Fica aí.
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3: Olá, olá, uma ótima segunda-feira pra você. Hoje, dia 8 de junho, é o dia do cunhado. E também entramos na semana do Dia dos Namorados. E por aqui no Mundo Verde, nós vamos ter o especial Dia dos Namorados Sustentável, com dicas pra você curtir a dois e também cuidar do planeta. Vamos à dica de hoje. Presentes feitos à mão costumam ter grande valor sentimental. Em vez de comprar cartões prontos com mensagens de Dia dos Namorados em papelarias, faça um cartão reaproveitando papéis antigos, como revistas, jornais, contas e envelopes. Além de ser um presente criativo, é bonito, econômico e você ainda consegue evitar as mensagens, geralmente comuns e repetitivas, dos cartões prontos.
2: 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A Rádio Cidade informa a hora certa.
4: 2h43.
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1: Legal, estamos de volta na cidade com Pediu, tocou. E agora tem Grupo Menos é Mais, Henrique Castro. Uma ótima tarde para você.

0: Muito bem, cidade, 3 horas em ponto, hein? E a gente libera só música boa na cidade. Tá aí, Douglas e Vinícius, figurinha. Teve também na Castela, olha onde eu tô e continua. Só a participação na cidade. 35-3264-3000. Quero saber de você. Você era um bom aluno, uma boa aluna? Conta aqui pra mim, então. Alô, boa tarde.
1: Oi, Marçal. Boa tarde. Como é que você tá? Tudo bem?
0: Tudo jóia.
1: É a Jaqueline aqui de Varginha, do Parque Mariela.
0: E aí, Jaque?
1: Aqui em Varginha tá uma tarde frio, tá ventando. Nossa, tô com frio. Ai, respondendo a pergunta, eu era uma aluna até que exemplar. Digamos assim, que eu tiraria, se fosse hoje, 8, 7,5, na média, né? Acima da média,
0: verdade.
1: Tá bom?
0: Tá joia.
1: E aí você manda pra mim aquela música da Ivete Sangalo, da Vampira.
0: Tá bom.
1: Tá? Manda pra todo mundo aqui de Varginha que tá curtindo a Rádio Cidade.
0: Certo.
1: Pra minhas amigas que estão aqui em casa comigo, a Alice e a Cláudia. Uhum. E pra vocês aí da rádio.
0: Obrigado.
1: Tá bom? Uma boa tarde. A filmação tá show, como sempre. Parabéns.
0: Obrigado. Tchau. Tchauzinho. Obrigado pra você, tá? Abraço pra todo o pessoal em Varginha aí no Parque Mariela. Oi, Jaque. Boa tarde.

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1: 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E para isso, nós temos a dica certa para você. Ouça agora. Inspire-se.
2: Talvez você esteja se sentindo meio inseguro ou desmotivado. Talvez você esteja com vontade de fazer nada. Você também pode estar transbordando de alegria e cheio de energia. São muitas sensações possíveis, mas não queira eternizar nenhuma delas. Tudo passa e depois volta de novo em um ciclo perfeito. Aproveite o momento e tudo o que ele tem para ensinar.
1: Inspire-se. O mundo ideal parte de dentro de você.
3: A Rádio Cidade informa a hora certa.
4: 3:06.
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4: O lucro das companhias aéreas no mundo deve cair pela metade em 2026. A culpa é das tensões no Oriente Médio após os ataques dos Estados Unidos e de Israel ao Irã no fim de fevereiro. A informação é da LATA, Associação Internacional do Setor. A projeção é de ganho líquido de 23 bilhões de dólares, bem abaixo dos 41 bilhões de dólares esperados antes do conflito. O lucro por passageiro deve cair de 9 dólares para 4,5. Na América Latina, o setor deve lucrar 1,2 bilhão de dólares ante 1,9 bilhão no ano passado. No Oriente Médio, a situação é ainda mais grave. A previsão é de prejuízo de 4,3 bilhões de dólares.
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1: Oi, chegando com bizarrices. Uma perseguição policial de 8 quilômetros nos Estados Unidos terminou de um jeito bizarro. Após bater em vários carros, uma mulher de 54 anos decidiu não se render. Para tentar evitar a prisão, ela simplesmente jogou uma cobra em cima dos policiais. O susto foi tão grande, mas os agentes logo descobriram que o réptil era apenas de borracha. A motorista alterada acabou dominada com arma de choque e foi direto para a delegacia. Beijo, tchau!
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3: A Rádio Cidade informa a hora certa.
4: 3:21.
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12: De volta em sua programação. Boa semana para você. Atenção, você que quer aprender uma nova língua sem gastar nada. O governo federal acabou de lançar o MEC Idiomas, uma plataforma totalmente gratuita para quem quer estudar inglês e espanhol pela internet. Para começar a usar é super fácil. Basta baixar o aplicativo no celular ou entrar pelo computador e fazer o login com a sua conta do GovBR. O sistema tem mais de 800 aulas e funciona de um jeito bem dinâmico, parecido com aqueles joguinhos de celular, onde você vai acumulando pontos. E tem mais, a plataforma conta até com um assistente de inteligência artificial para tirar todas as suas dúvidas na hora. É a chance perfeita de dar um salto no currículo de graça e sem sair de casa. Já já a gente volta na sua programação.
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1: Legal, tamo de volta na cidade. Boa tarde, 3h24 agora. E tem mais participações aqui. Vamos lá atender? Então vamos, né? Fala, Massal, Deus abençoe, bom demais, ótimo. Sobre a enquete de hoje, eu era um bom aluno até chegar no ensino médio. Aí foi só piorando, além da bagunça, matava aula todo dia. Eita! Rola pra mim aí, Jorge Matheus. Gaivota, ofereço pra todos os ouvintes da rádio, um forte abraço. É nosso ouvinte Vitor, lá de Contagem, curtindo a programação. Alô, Vitor, bom trabalho pra você aí, tá? Deixa eu ver quem mais aqui, quem tá mandando mais alô na cidade... É a Kênia. Oi, Marçal, tudo bem? Tudo jóia? Mande um alô pra nós aqui no bairro Ipiranga, município de Cordislândia. Então tá jóia, mando sim. Kênia, Vitor e também Elisa pra vocês aí. Boa tarde, viu? Agora tem Jorge Matheus e Matheus e Cauã. Gaivota.

0: Legal demais, hein? Cidade, Tayanita e Felipe Amorim, gostosinho. Teve também o Luan Santana cantando pra gente, Olho Marrom, e o Bruno Mars com Just My. E a gente continua por aqui mandando seu alô na cidade, hein? Já mandou o seu alôzinho? Não mandou, não? Então manda pra cá. Tô te esperando, né? 35-3264-3000. Alô, boa tarde.
1: Oi, Marçal, boa tarde. Aqui é o Alisson, tô falando aqui de Eloy Mendes.
0: E aí, Alisson?
1: Rádio Cidade, a companhia perfeita para meu dia.
0: Aí.
1: Traz informação, sucesso e alegria.
0: Oh.
1: Marçal, eu queria pedir a música Sunflowers.
0: Sunflowers? Quem canta será, hein? Mandar para você aqui. Vou dar uma procurada aqui e mando para você, tá bom, Alisson? Obrigado pela sua participação, tá? E bora mandar também aqui um alô para Helena, que tá na sintonia da Rádio Cidade, tá? E também aqui pra Anelisa, tá curtindo a gente lá em Monsenhor Paulo. Então tá bom, pra vocês aí uma excelente tarde, obrigado pela companhia.
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1: Oi, gente, tudo bem? Uma excelente segunda-feira, um maravilhoso início de semana. Hoje, dia 8, é dia do cunhado. A todos os cunhados, o nosso abraço. O Mexer o Doce tá no ar com uma receita deliciosa de bolo de pamonha. Vamos aos ingredientes. Você vai precisar de 5 espigas de milho verde, um leite condensado, meia xícara de chá de leite integral, 100 gramas de manteiga, 3 ovos e uma colher de sopa de fermento em pó. Modo de preparo: debulhe o milho, cortando os grãos rente ao sabugo. Em um liquidificador, acrescente o milho ao leite condensado, o leite, a manteiga e os ovos. Bata bem e misture o fermento em pó. Coloque em uma forma de aro removível, aproximadamente 24 centímetros de diâmetro, untada com manteiga. Leve ao forno médio, a 180 graus, pré-aquecido, por cerca de 40 minutos. Retire do forno, espere amornar, desenforme e passe para um prato para servir.
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2: A Rádio Cidade informa a hora certa.
3: 3h41.
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0: Legal, tá aí o som do Post Malone com Sunflower. Legal, teve também Sorriso Maroto. Vamos lá com mais uma participação na cidade. Deixa eu ver quem tá aqui. Alô, boa tarde.
1: Manda pra mim a música Olha Onde Eu Tô, da Ana Castela. Eu quero oferecer essa música pra todos os ouvintes da Rádio Cidade.
0: Tá joia, então, nossa amiga Andressa. Tá participando aqui na cidade. Valeu, Andressa. Abraço pra você, hein? Tudo de bom na sua tarde de segundona. Bom, e o nosso Pediu Tocou vai ficando por aqui, tá? Passou rápido demais, né? E eu tô de volta amanhã às 9 da manhã, se Deus quiser, com mais um Bom Dia Cidade. Obrigado pela companhia, um beijo no coração, obrigado pela audiência, pra você que teve com o radinho ligado, participando com a gente. Enfim, meu muito obrigado, viu? A gente se fala amanhã, daqui a pouquinho tem o Play Sertanejo. Tchau!

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0: Amigas, a maravilhosa Thaís Araújo resolveu soltar o verbo sobre um ranço que todas nós deveríamos superar. A tal rivalidade feminina. Aos 47 anos, a deusa deu uma entrevista babadeira, dizendo que fomos criadas para competir umas com as outras, mas que essa palhaçada cultural precisa acabar já. O babado aqui não é briga, amor, é ilusão. Ela mandou a real sobre parar de julgar a vida alheia e começar a exercitar o acolhimento no dia a dia. Thaís garantiu que quando as mulheres dão as mãos ao invés de puxar o tapete, todo mundo fica muito mais forte. E pra fechar com chave de ouro, ela contou que está super otimista com o futuro, porque as novas gerações já estão vindo com outra cabeça, entendendo que é bem melhor ser aliada do que inimiga. Errada ela não tá, né, minha gente? Fala sério. Uma verdadeira rainha da sensatez.
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2: A Rádio Cidade informa a hora certa.
3: 4 horas.
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2: O presidente dos Estados Unidos, Donald Trump, exigiu nesta segunda-feira a interrupção imediata dos bombardeios entre Israel e Irã no primeiro confronto direto entre as nações desde o cessar-fogo de abril. Em publicação na rede Truth Social, Trump declarou que ambos os lados buscam uma trégua e que as negociações para um acordo final de paz estão em andamento, alertando que o processo não pode ser atrapalhado por ignorância ou estupidez. O líder norte-americano ressaltou que o bloqueio imposto por Washington seguirá mantido com força total até que o pacto seja consolidado, após já ter criticado a ofensiva israelense de domingo em Beirute por falta de coordenação com os Estados Unidos.
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2: Boa segunda-feira, meu povo. Tô chegando com o melhor da nossa música sertaneja. Hoje é dia 8 de junho. Hoje é segundona. Bora pra mais uma semana, sempre com pensamentos positivos. Tenho certeza que vai ser pra você uma excelente semana, viu? Vamos juntos passarmos aqui esta semana na sua rádio. E a partir de agora, tá no ar o Play Sertanejo, o melhor da música sertaneja. Hoje é dia 8 de junho. Hoje se comemora o dia do cunhado. E dia de curtir também a nossa boa música sertaneja. Bora curtir Israel e Rodolfo. 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

Play Sertanejo, a maior audiência sertaneja em todo o nosso Brasil, com Danilo e Davi. Ainda teve Hugo e Guilherme com a Mentirosa, hein? A participação especial é do Wesley Safadão. Ainda teve Júlia e Rafaela, a dupla de Iggy Vitor Hugo Tubarões. E abrimos a sequência com o Israel e Rodolfo, não, mas quase. Hoje é dia 8 de junho, hoje se comemora o dia do cunhado. Tem um cunhado aí? Então dê um abraço nele aí. Parabéns aos cunhados, hein? Bom, é dia de curtir nossa música sertaneja, é dia de começar mais uma semana também, né? Sempre com um pensamento positivo, fé em Deus que tudo vai dar certo pra vocês, hein? Daqui a pouquinho tem

0: e mantém tudo protegido de forma natural. Sua dispensa agradece e sua família também.
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2: A Rádio Cidade informa a hora certa.
3: 4:22.
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9: Oi gente, de volta com Fique Sabendo na sua rádio favorita. Atenção, o Instagram lançou uma versão paga chamada Instagram Plus. A assinatura custa a partir de R$ 10 por mês e oferece recursos voltados para ampliar a interação entre usuários e personalizar a experiência na plataforma. Entre as principais novidades está a possibilidade de manter os stories no ar por até 48 horas, o dobro do período tradicional. Os assinantes também podem destacar publicações nos stories para aumentar a visibilidade entre amigos, enviar reações animadas com os chamados super likes e criam múltiplas listas de audiência para compartilhar conteúdo com grupos específicos. A versão tradicional do aplicativo continuará ativa e totalmente gratuita. Aqui você fica sabendo.
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1: Já de volta o nosso Play Sertanejo é segundona, embora pra cima, sempre com pensamentos positivos e o melhor da nossa música sertaneja. É hora de Kaique Felipe.
2: Falta de aviso, não foi, né? Te avisei.

Elas são as gêmeas mais amadas e queridas do Brasil. Elas são as gêmeas Maiara e Maraís, aqui no Play. Olha, a dupla Cristinas. Elas lançaram em julho do ano passado o projeto Cristinas ao Vivo. Esse projeto foi produzido pela madrinha delas, a Laona Prado, hein? E uma das faixas do projeto é Apagão, que traz a participação de Hugo Henrique.

0: Zé Neto e Cristiano, pulando o muro, na sua segundona, segunda brava, segunda-feira sertaneja. Aqui no Play também teve Cristinas, com a participação de Hugo e Guilherme. Ainda teve Maiara e Maraísa, Vai Lá, teve Zé Henrique e Gabriel, e abrimos a sequência com o Kaique e Felipe. Tudo bem com você? Espero que sim, viu, que você tem aí uma semana muito especial. Aonde é que haja o radinho ligado, o nosso muito obrigado pela audiência.
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3: A Rádio Cidade informa a hora certa.
4: 4:42.
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Já de volta, sempre com o melhor da nossa música sertaneja. Uma boa semana pra você, tem Hugo e Thiago. Só faltava você.

Simone Mendes, Dois Tristes. Aqui na programação, a nossa coleguinha Simone. Ainda teve Bruninho e Davi depois e você. Ainda a dupla Jorge Henrique e Rodrigo. E abrimos a sequência, Hugo e Tiago. Só faltava você. Essa moda é ajeitada, hein? Um abraço especial pra você que chegou agora. Tudo bem? Uma excelente semana. Bora pra cima aí, hein? Sempre com fé em Deus e pensamentos positivos. Tamo junto em mais uma semana aqui na rádio, no nosso Play Sertanejo, que volta já com você.

0: focar um pouquinho? Então, hoje eu vou falar com você sobre o Júnior Lima. É o ex-Sandy Júnior, entendeu? Filho do Chitãozinho. Então, meus amigos, olha só, o babado é o seguinte. O Júnior resolveu botar a boca no trombone e contar que ele sim conheceu Michael Jackson lá em 1993, mas que ele está vivendo um verdadeiro drama, sabe por quê? Bom, na época ele usava aquele clássico mullet, sabe? Ele foi todo trabalhado no inglês entregar flores para o rei do pop lá na pista do aeroporto, mas sumiu no meio do tumulto. E pra melhorar, ele ainda subiu no palco no segundo show do Astro pra traduzir uma música em Libras. Tudo nos bastidores do VIP. Só que é o seguinte, meu povo. O coitado não tem uma foto sequer que preste desses momentos históricos pra esfregar na cara da sociedade. Ou pra recordar, né? Bom, Júnior se diz frustradíssimo com isso. Inclusive gravou um vídeo, então, fazendo um apelo desesperado para que algum fã que esteve lá revire os baús antigos e mande para ele um registro digno para que ele possa guardar nas suas lembranças. Bom, então você já sabe, né? Tem algum registro que mostre o Júnior bem pequenininho lá com o Michael Jackson? Ajuda, porque o menino tá frustrado de não ter uma lembrança sequer desse momento, né, gente? Encontrando o rei do pop, o Michael Jackson. Quem não ficaria totalmente desesperado, né? De não ter nenhum registro pra comprovar que esteve do lado do rei? Enfim, fica o apelo pra você.
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2: A Rádio Cidade informa a hora certa.
3: 5:05.
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2: As tradicionais festas de São João em junho devem esvaziar o Congresso Nacional e travar o andamento de pautas prioritárias em 2026. Por se tratar de um ano eleitoral, o impacto do recesso informal tende a ser ainda mais profundo, ameaçando projetos cruciais de apelo popular e econômico. Entre as principais matérias travadas estão a PEC, que propõe o fim da escala de trabalho 6x1, e o projeto de lei complementar, articulado para baratear o preço dos combustíveis. O gargalo se concentra no Senado, que acumula o maior volume de propostas estratégicas, aguardando o despacho do presidente da Casa, Davi Alcolumbre, cuja expectativa é reunir líderes partidários nos próximos dias na tentativa de destravar a agenda legislativa antes do esvaziamento completo do plenário.
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0: Já de volta, mais músicas aqui na sua rádio favorita. É o Batidão Sertanejo, minha gente. Aquela festança gostosa, aquela programação especial feita com muito amor e carinho. O melhor da música sertaneja tá aqui, tá no Play Sertanejo, hein? Paula Matos.
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0: Maria Cecília Rodolfo, Flor de Maracujá. Nessa moda deles teve a participação de Mato Grosso e Matias, hein? Que encontro maravilhoso do casal Maria Cecília Rodolfo junto com Mato Grosso e Matias. Ainda teve Traia Véia, teve também o Luan Santana e ainda a Paula Matos. E assim a gente já fecha a nossa primeira hora juntos, hein? Passou voando, hein, gente? Passou ligeiro. Já eu volto junto com você. Vem aí a segunda hora do Play Sertanejo. Segura aí que é bem rapidinho, tá?
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3: A Rádio Cidade informa a hora certa.
2: 5:21.
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9: De volta no seu rádio com Fique Sabendo. Tem muita gente que acha que coceira pelo corpo é sempre alergia ou pele ressecada, mas o nosso corpo pode estar mandando um aviso sobre o fígado. Médicos alertam que uma coceira que dura semanas e não passa com um antialérgico pode ser sinal de problemas nas vias biliares. Isso acontece porque quando o fígado não funciona direito, algumas substâncias se acumulam no organismo e irritam a pele. Esse incômodo costuma piorar bastante durante a noite e ataca principalmente as palmas das mãos e as plantas dos pés. O sinal de alerta fica ainda maior se a coceira vier acompanhada de olhos amarelados, urina escura ou fezes muito claras. Por isso, se o sintoma persistir por muito tempo, nada de se automedicar. O correto é procurar um médico para fazer exames. Aqui você fica sabendo. A gente volta amanhã, na sua terça-feira, combinado? Até lá!
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0: estamos de volta, sempre com o melhor da música sertaneja. Bora pra mais uma semana, gente. Tenho certeza que vai ser uma semana incrível, sempre, sempre, aqui na sua rádio favorita. Olha, o Gustavo Lima, ele lançou em março a versão completa do álbum Feito à Mão, gravado de forma intimista em sua casa em Goiás. E o destaque é a faixa Assunto que Dói, que fala de alguém que finge ter superado um ex-amor.
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Hugo Henrique. Também teve Paulo e Natan, participação especial de Hugo e Guilherme. Ainda teve Hugo e Alex com Panda. E a gente começou a sequência, abriu a segunda hora de hoje com o nosso embaixador Gustavo Lima, Assunto que Dói. Uma ótima semana pra você, viu? Bora pra cima, sempre com muito pensamento positivo, fé em Deus, apesar dos desafios, mas tenho certeza que você vai vencer sim. Uma excelente semana pra todas, hein? O Play faz uma pausa bem curtinha e volta já já juntinho de você.

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1: A Rádio Cidade informa a hora certa.
2: 5:41.
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2: Seguimos aqui no Play Sertanejo, a última sequência de hoje. Pra abrir tem Matheus e Cauã e Ana Castela.

0: teve Kleber e Cauã com Papai do Céu, Panda com Ícaro e Gilmar, e ainda teve Matheus e Cauã junto com a Ana Castela, Ilusão de Ótica. Para fechar a edição desta segunda-feira, uma boa semana para você, meu muito obrigado pela audiência, pela amizade, pela companhia, a nossa gratidão, viu, incansavelmente a cada um de vocês que todos os dias tá ligado com a gente. Boa semana, amanhã terça eu te espero aqui para mais uma edição do Play Sertanejo. Tudo de bom e até lá.
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Em nome do Pai, e do Filho, e do Espírito Santo. Amém. O anjo do Senhor anunciou a Maria, e ela concebeu pelo Espírito Santo. Ave Maria, cheia de graça, o Senhor é convosco. Bendita sois vós entre as mulheres, e bendito é o fruto do vosso ventre, Jesus. Santa Maria, Mãe de Deus, rogai por nós, pecadores, agora e na hora de nossa morte. Amém. Eis aqui a serva do Senhor, faça-se em mim segundo a vossa palavra. Ave Maria, cheia de graça, o Senhor é convosco. Bendita sois vós entre as mulheres, e bendito é o fruto do vosso ventre, Jesus. Santa Maria, Mãe de Deus, rogai por nós, pecadores, agora e na hora de nossa morte. Amém. E o Verbo divino se fez carne e habitou entre nós. Ave Maria, cheia de graça, o Senhor é convosco. Bendita sois vós entre as mulheres e bendito é o fruto do vosso ventre, Jesus. Santa Maria, Mãe de Deus, rogai por nós, pecadores, agora e na hora de nossa morte. Amém. Rogai por nós, Santa Mãe de Deus, para que sejamos dignos das promessas de Cristo. Oremos. Infundi no nosso espírito a vossa graça, ó Pai, vós que na anunciação do anjo nos revelastes a encarnação do vosso Filho, pela sua paixão e cruz, conduzi-nos à glória da ressurreição. Por Cristo nosso Senhor. Amém.

Queridos irmãos e queridas irmãs, neste momento eu vou abençoar a água, que você possa pegar aí o seu copo de água, a sua garrafinha, para que você possa beber esta água, também usá-la aí na sua casa, aspergir os quartos e também no seu carro, na sua casa, sendo sempre esse instrumento de salvação.

irmãos e irmãs em Cristo, invoquemos o Senhor nosso Deus, para que se digne abençoar esta água, que vai ser usada por todos nós, recordando sempre o nosso batismo, que Ele se digne ajudar-nos a permanecermos fiéis ao Espírito que recebemos. Oremos. Senhor Deus Todo-Poderoso, fonte e origem de toda a vida, abençoai esta água que vamos usar, confiantes para implorar o perdão dos nossos pecados e alcançar a proteção da vossa graça contra toda doença e cilada do inimigo. Concedei, ó Deus, que por vossa misericórdia jorrem sempre para nós as águas da salvação, para que possamos nos aproximar de vós com um coração puro e evitar todo o perigo do corpo e da alma. Por Cristo nosso Senhor. Amém. Que esta água relembre o nosso batismo e o Cristo que nos salvou. Amém.

consagração a Nossa Senhora da Conceição Aparecida. Ó Maria Santíssima, pelos méritos de Nosso Senhor Jesus Cristo, em vossa querida imagem de Aparecida, espalhais inúmeros benefícios sobre todo o Brasil. Eu, embora indigno de pertencer ao número de vossos filhos e filhas, mas cheio de desejo de participar dos benefícios de vossa misericórdia, prostrado a vossos pés, consagro-vos o meu entendimento, para que sempre pense no amor que mereceis. Consagro-vos a minha língua, para que sempre vos louve e propague a vossa devoção. Consagro-vos o meu coração, para que depois de Deus, vos ame sobre todas as coisas. Recebei-me, ó Rainha incomparável, vós que o Cristo crucificado deu-nos por mãe, no ditoso número de vossos filhos e filhas. Acolhei-me debaixo de vossa proteção, socorrei-me em todas as minhas necessidades, espirituais e temporais, sobretudo na hora de minha morte. Abençoai-me, ó celestial cooperadora, e com vossa poderosa intercessão, fortalecei-me em minha fraqueza, a fim de que, servindo-vos fielmente nesta vida, possa louvar-vos, amar-vos, dar-vos graças no céu e por toda a eternidade. Assim seja. Amém. Nossa Senhora da Conceição Aparecida, rogai por nós.

O Senhor esteja convosco, Ele está no meio de nós. Que Deus os abençoe e vos guarde. Amém. Que Ele vos ilumine com a luz da sua face e vos seja favorável. Amém. Que Ele vos mostre o seu rosto e vos traga a paz. Pela intercessão da nossa padroeira, a Senhora Aparecida, abençoe-vos Deus Todo-Poderoso, Pai e Filho e Espírito Santo. Amém. Fiquemos na paz, que o Senhor sempre nos acompanhe. Amém.

ó mestre, fazei-me um instrumento de vossa paz. Onde houver ódio, que eu leve o amor. Onde houver ofensa,

0: 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Uma boa noite para você.
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1: A Rádio Cidade informa a hora certa.
2: 6:23.
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1: O grande homem mantém seu modo de pensar independentemente da opinião pública. É tranquilo, calmo, paciente, não grita nem se desespera. Pensa com clareza, fala com inteligência, vive com simplicidade. É do futuro e não do passado. Sempre tem tempo. Não despreza nenhum ser humano. Causa a impressão dos vastos silêncios da natureza. O céu, o oceano, o deserto. Não é vaidoso. Como não anda à cata de aplausos, jamais se ofende. Possui sempre mais do que julga merecer. Está sempre disposto a aprender, mesmo com as crianças. Trabalha pelo prazer do trabalho em si, não pela recompensa material. Vive dentro do seu próprio isolamento espiritual, onde não chegam nem o louvor, nem a censura. Não obstante, seu isolamento não é frio. Ama, sofre, pensa, compreende. O que você possui, dinheiro ou posição social, nada significa para ele. Só lhe importa o que você é. Despreza a opinião própria, tão depressa verifica o seu erro. Não respeita usos estabelecidos e venerados por espíritos tacanhos. Respeita somente a verdade. Tem mente de homem e coração de menino. Conhece a si mesmo, tal qual é. E conhece a Deus.

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2: 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As notícias do governo federal que movimentaram o país no dia de hoje.
3: Boa noite.
0: Boa noite para você que nos acompanha em todo o país.
3: Segunda-feira, 6 de junho de 2026.
0: Vamos ao destaque do dia, meio ambiente.
3: 8 de junho de 2026. BNDES nega mais de R$1 bilhão em crédito para produtores rurais que desmataram.
0: Polícia Rodoviária Federal apreende mais de 300 toneladas de ouro extraídas ilegalmente da Amazônia e inutiliza equipamentos do garimpo.
3: O governo do Brasil lança campanha para triplicar a quantidade de materiais reciclados no país.
0: Você vai ouvir também assistência social e combate à fome.
3: Como programas sociais como Bolsa Família e o benefício de prestação continuada ajudaram a retirar 26 milhões de pessoas da insegurança alimentar.
0: E vamos falar também do seguro defeso, que desde novembro do ano passado já foi pago a 745 mil pescadores artesanais. Natália Koslick.
4: Os estados do Maranhão, Pará, Bahia, Amazonas e Piauí concentram quase 80% do total de requerimentos do seguro defeso.
3: E ainda dá tempo de fazer a inscrição para o Exame Nacional do Ensino Médio, o Enem.
0: O prazo foi prorrogado para o dia 12.
3: Estudantes de escolas públicas e que recebem o pé de meia têm a inscrição pré-preenchida, mas precisam fazer a confirmação na página do participante.
0: Hoje, na apresentação da Voz do Brasil, Mariana Jungmann e Luciano Seixas.
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0: Dia 5 de junho foi celebrado o Dia Mundial do Meio Ambiente.
3: O Brasil vem reduzindo o desmatamento em todos os biomas nos últimos 3 anos.
0: Parte do resultado foi alcançado com uma cooperação internacional que resultou na retomada do Fundo Amazônia com a participação de 9 países financiadores.
3: Para reforçar o debate sobre a pauta ambiental, até a próxima quinta-feira acontece a Semana Nacional do Meio Ambiente, realizada aqui em Brasília.
0: Hoje, na abertura do evento, autoridades discutiram a importância do Fundo Amazônia e os avanços no Brasil na conservação da floresta.
5: Criado em 2008, o Fundo Amazônia é hoje um dos principais mecanismos de financiamento para ações de proteção e desenvolvimento sustentável na Amazônia, maior floresta tropical do mundo. Além da Noruega, pioneira na contribuição ao fundo, são doadores a Alemanha, Estados Unidos, Irlanda, Japão, Reino Unido, Dinamarca e Suíça. Segundo dados do Banco Nacional de Desenvolvimento Econômico e Social, BNDES, responsável por gerir o fundo. Em 18 anos de existência, mais de R$5 bilhões foram investidos em 153 projetos. As ações envolvem comunidades tradicionais, povos indígenas, agricultores familiares e outras comunidades que atuam na proteção e no desenvolvimento sustentável da Amazônia Legal. Só nos últimos 3 anos, a média de investimentos subiu para mais de R$1 bilhão, como destaca a diretora socioambiental do BNDES, Tereza Campelo.
6: O que nós fizemos ao longo desses 3 anos e meio é absolutamente diferenciado com relação ao que nós conseguimos fazer na história. É um dado de, assim, muito, muito representativo de tudo que a gente vem fazendo na área de floresta, na área de biodiversidade, de desenvolvimento sustentável.
5: Para o ministro do Meio Ambiente, João Paulo Capobianco, os números são resultado de um trabalho conjunto do governo do Brasil para fortalecer a conservação da floresta e o desenvolvimento sustentável na região.
7: É uma opção que o Brasil fez por, de fato, transformar a sua economia, encontrar uma rota própria de descarbonização, e tudo isso aconteceu com os desmatamentos registrando os menores índices da história, com o restauro florestal registrando os maiores índices da história, com a redução de incêndios com os maiores índices da história.
5: Os resultados e experiências de projetos apoiados pelo Fundo Amazônia são parte da exposição Afluentes, Caminhos e Histórias do Fundo Amazônia, que está em cartaz na Biblioteca Nacional de Brasília. A visitação é gratuita e segue até 12 de junho. Reportagem Gabriela Noronha.
3: Todos os dias, toneladas de materiais recicláveis são descartadas no Brasil, mas boa parte desse lixo ainda acaba no lugar errado.
0: Para mudar essa realidade, o governo do Brasil lançou uma campanha nacional para incentivar a separação correta dos resíduos dentro de casa.
3: A meta é triplicar os índices de reciclagem no país, que hoje giram entre 8% e 9%.
8: A reciclagem começa dentro de casa, um gesto simples capaz de transformar resíduos em renda, inclusão social e preservação ambiental. E apesar dos avanços, o Brasil ainda recicla pouco. Ao todo, são 80 milhões de toneladas de lixo reciclados por ano, cerca de 382 quilos por brasileiro. Os serviços públicos recuperam apenas 4%, enquanto o índice chega a 8% quando se contabiliza o trabalho essencial dos catadores autônomos. O secretário-executivo da Secretaria-Geral da Presidência da República, Ari Moraes, defende que quando o lixo é separado corretamente, todos ganham.
9: Então tem estudos que dizem que o material que chega misturado, principalmente material orgânico com material seco na cooperativa, né, vai ter que separar, que depois vai virar rejeito, porque ele não fica comerciável, não fica economicamente viável. Então ele perde 2-3 dias de trabalho da sua vida. Então, para os catadores, para a geração de renda para eles, é fundamental que o material seja segregado corretamente na fonte, já na sua casa, na sua empresa, para que possa chegar um material mais limpo e de melhor qualidade.
8: Os desafios são muitos. Resíduos orgânicos misturados aos recicláveis, restos de comida, vidros quebrados e até materiais perfurantes ainda chegam diariamente às cooperativas. Além de reduzir o aproveitamento dos materiais, o descarte incorreto coloca trabalhadores em risco, avalia o gerente operacional de uma empresa de reciclagem em Brasília, Jorge Ribeiro Dias.
10: Porque se o material chega na cooperativa melhor, vai facilitar o trabalho do cooperado e ele vai vender um material de melhor qualidade. Além desse ganho ambiental que tem, ainda vai gerar esse ganho social que rende renda para as pessoas.
8: O governo do Brasil quer triplicar a reciclagem no país e lançou uma campanha nacional para ampliar a conscientização ambiental e fortalecer o trabalho das cooperativas.
11: O resíduo que você separa vira renda nas mãos de quem recebe. Valorize e respeite as catadoras e catadores. O descarte correto pode começar com você.
8: A orientação é simples. Papéis, plásticos, metais e vidros devem ser separados dos resíduos orgânicos. Reportagem Pablo Mundim.
0: Desde 2023, o BNDES, Banco Nacional de Desenvolvimento Econômico e Social, recebeu mais de 500 mil pedidos de crédito rural de produtores do agronegócio.
3: Mas em 1% deles, as propriedades em questão tinham sido apontadas em indícios de desmatamento ilegal pelo MAP Biomas, um sistema de monitoramento colaborativo da vegetação nativa em todo o país.
0: Nesses casos, para evitar o fomento a quem prejudica o meio ambiente, os pedidos foram negados pelo banco.
12: O BNDES, Banco Nacional de Desenvolvimento Econômico e Social, rejeitou mais de 1 bilhão e 100 milhões de reais em pedidos de financiamento feitos por produtores rurais que tinham propriedades com indícios de desmatamento ilegal nos últimos 3 anos. O monitoramento de propriedades rurais é feito em parceria com o MAP Biomas, uma rede colaborativa de organizações não governamentais, universidades e empresas de tecnologia que monitora os biomas brasileiros via satélite. O objetivo desse trabalho em conjunto é evitar a concessão de financiamentos a quem pratica o desmatamento ilegal. O chefe do Departamento de Acompanhamento e Prevenção de Inconformidades do Banco, Rafael Santelli, explica que o BNDES é um grande parceiro do agronegócio e valoriza a produção sustentável e ética no campo brasileiro. Mas o banco, de acordo com Santelli, não é complacente com o agro que destrói o meio ambiente.
13: O BNDES é uma das maiores instituições apoiadoras do setor agropecuário, sem dúvida alguma. Mas é claro, o agronegócio sustentável. Está dentro da estratégia do banco apoiar a agricultura sustentável, preservação das florestas, transição justa para uma economia neutra em carbono. E a gente vem buscando apoiar os produtores que têm boas práticas de manejo, de sustentabilidade, agricultores inovadores. Então, a gente vem buscando apoiar essas boas práticas no setor agropecuário, assim como nos demais setores da economia também.
12: O Norte e o Nordeste foram as regiões que tiveram o maior percentual de financiamentos evitados pelo BNDES por conta de indícios de desmatamento ilegal. 1,7% dos 6 bilhões de reais em financiamentos solicitados na região Norte e 1,7% dos quase 8 bilhões de reais da região Nordeste. Reportagem André de Barros Lima.
14: E a Polícia Rodoviária Federal também aproveitou a Semana do Meio Ambiente para divulgar números recordes de combate aos crimes ambientais em todo o Brasil, especialmente na Amazônia Legal.
0: Desde 2023, quando foi lançado o Plano Amazônia Segurança e Soberania, também conhecido como Plano AMAS, foram apreendidos 300 quilos de ouro nos 9 estados da Amazônia Legal.
14: A PRF também atuou contra o tráfico de drogas na região, com apreensão de 107 toneladas de maconha e 32 de cocaína, além de armas e munições.
0: O prejuízo ao crime organizado inclui a inutilização de equipamentos utilizados no garimpo ilegal, como balsas, motores, tratores, escavadeiras, caminhões e até aviões e helicópteros.
14: Mais de 14 bilhões de reais foram anunciados hoje para fortalecer a agropecuária pelo programa Move Agricultura.
0: O valor vai ser investido em crédito para aquisição de tratores, colheitadeiras, plantadeiras e outros equipamentos para o campo.
14: O anúncio foi feito durante uma feira de tecnologia agrícola no município de Luiz Eduardo Magalhães, na Bahia.
0: O vice-presidente Geraldo Alckmin também anunciou o financiamento de 21 bilhões de reais para a renovação de frota de caminhões, que deve atender as demandas logísticas do agronegócio.
15: Estão liberados 14 bilhões de reais para financiamento de tratores, implementos agrícolas, um ano de carência, 5 anos para pagar, juros em torno de 9% ao ano. A segunda boa notícia é o Move Caminhões. São 21,1 bilhões de crédito, 2 bilhões para ônibus, renovação de frota, melhora a logística, melhora a produtividade, melhora o meio ambiente, segurança automotiva para ajudar a mecanização da nossa agricultura.
14: Estudante do ensino médio e ainda não fez a sua inscrição para o Enem, atenção!
0: O Ministério da Educação ampliou o prazo de inscrições para as provas desse ano para até sexta-feira, dia 12.
14: O Exame Nacional do Ensino Médio seleciona estudantes para ingresso nas universidades públicas e privadas e institutos federais de educação superior.
16: A prorrogação foi anunciada pelo Ministério da Educação, MEC, e pelo Instituto Nacional de Estudos e Pesquisas Educacionais, Anísio Teixeira, INDEP. As provas continuam marcadas para os dias 8 e 15 de novembro. Vale ressaltar que ter direito à isenção da taxa não garante a inscrição automática. Quem recebeu a gratuidade teve a justificativa de ausência aceita na edição passada, participa do programa PED Meia ou conclui o ensino médio na rede pública neste ano, também precisa confirmar a participação no sistema. No caso dos estudantes da rede pública, a inscrição foi gerada automaticamente, mas é necessário acessar a plataforma para confirmar os dados, escolher o município de prova, a língua estrangeira e solicitar atendimento especializado, se necessário. Para os candidatos, no a taxa de inscrição é de R$ 85,00 e agora pode ser paga até 17 de junho. O prazo para solicitar atendimento especializado e tratamento por nome social também termina nesta sexta-feira. Quem concluir o ensino médio em 2026 e participa do PED Meia recebe um incentivo adicional de R$ 200,00, desde que esteja presente no dado e tratamento por nome social também termina nesta sexta-feira. Quem concluir o ensino médio em 2026 e participa do PED Meia recebe um incentivo

0: suspendeu temporariamente a aplicação da vacina contra a dengue, desenvolvida pelo Instituto Butantan.
1: Segundo o ministro da Saúde, Alexandre Padilha, a ação foi necessária após o sistema de vigilância registrar 42 reações severas em pessoas que tomaram o imunizante, incluindo 2 mortes.
0: Os casos equivalem a apenas 0,008% do total de 500 mil doses que já tinham sido distribuídas.
1: Mesmo assim, o ministro Alexandre Padilha explicou os objetivos para suspender a aplicação do imunizante.
2: Primeiro é a ação de precaução, que deve sempre guiar quem respeita a vida, quem respeita a ciência, ainda mais quando a gente está falando de vacinação. Segundo, para que Ministério da Saúde, Anvisa, Instituto Butantan aprofundem a investigação, tanto nos 42 casos, buscar fator de risco nessas 42 pessoas, identificar com pessoas que tomaram na mesma época, se tem alguma outra diferença entre essas pessoas, inclusive aprofundar a investigação sobre os 3 casos graves e os 2, em especial, que temos óbitos registrados, onde não existe informações suficientes para estabelecer uma causalidade entre a vacina e esses óbitos.
0: Importante destacar que esse imunizante nacional estava sendo aplicado apenas nas cidades de Botucatu, em São Paulo, Nova Lima, em Minas Gerais, e Maranguape, no Ceará, e ainda na região de Araguaína, em Tocantins.
1: Para quem tomou a vacina nos últimos 21 dias, a orientação do Ministério da Saúde é fazer o acompanhamento em uma unidade de saúde local para observar possíveis reações adversas.
0: E o Ministério da Saúde ampliou a capacidade de atendimento do SUS com a entrega de 300 equipamentos a 185 municípios em todos os estados.
1: A modernização do Sistema Único de Saúde deve diminuir a fila de espera dos atendimentos em todo o país.
0: Os investimentos do novo PAC Saúde chegam a R$ 546 milhões e vão viabilizar 428 mil cirurgias eletivas por ano.
3: O Ministério da Saúde iniciou a segunda etapa da entrega de equipamentos para hospitais públicos e filantrópicos em todo o país. A ação prevê a distribuição de 150 novos combos cirúrgicos e 20 tomógrafos para ampliar os atendimentos especializados no SUS. Com investimento de R$ 546 milhões, os equipamentos devem permitir a realização de cerca de 428 mil cirurgias eletivas por ano. A ação deve reduzir filas e o tempo de espera dos pacientes. Os combos incluem equipamentos para cirurgias gerais e oftalmológicas, utilizados em procedimentos como vasectomia, laqueadura e cirurgia de catarata. Ao todo, 185 municípios vão ser beneficiados. As remessas começaram em fevereiro deste ano e seguem até o fim de junho. Além da entrega dos equipamentos, o Ministério da Saúde também garante instalação, treinamento das equipes e manutenção por 3 anos. A iniciativa faz parte do programa Agora Tem Especialistas e busca ampliar o acesso da população a consultas, exames e cirurgias pelo SUS, especialmente em regiões com menor oferta de atendimento especializado. Lucília Araújo para a Voz do Brasil.
1: Entre 2023 e 2025, o Brasil levou mais de 26 milhões de pessoas para fora da faixa de insegurança alimentar.
0: Isso levou as Nações Unidas a retirarem o país do mapa da fome.
1: O resultado refletiu a adoção de uma série de ações para aumentar a oferta de alimentos e a renda das famílias mais vulneráveis.
4: Moradora do Sol Nascente, região mais pobre do Distrito Federal, Keila de Souza Barbosa tem 7 filhos e está à espera de mais 2. Segundo ela, com crianças ainda muito pequenas, é difícil trabalhar fora. Keila revela que a fome já fez parte da rotina do lar, mas hoje a situação mudou. O sustento vem principalmente do Bolsa Família. O benefício chega a R$ 1.400 reais por mês.
5: Já passei fome, mas meus filhos, e hoje meus filhos já não passam mais, né? Então, assim, é um benefício que me ajuda muito.
4: O Bolsa Família é uma das ações do Plano Brasil Sem Fome, criado em 2023. A iniciativa reúne o trabalho de 24 ministérios para aumentar a renda, garantir comida saudável e dar proteção social. E é

0: coordenado pelo Ministério do Desenvolvimento e Assistência Social, Família e Combate à Fome. Valéria Buriti, secretária extraordinária de Combate à Pobreza e à Fome, explica que o plano nasceu num momento crítico e foi estruturado como uma das prioridades do governo do Brasil.
1: Era 33 milhões de pessoas passando fome, então a gente conseguiu nesse período controlar a inflação de alimentos, gerar emprego, gerar ocupação e reduzir desigualdades.
0: Entre 2023 e 2025, o Bolsa Família atendeu, em média, 20 milhões e 700 mil famílias por mês. O total de repasses passou de 434 bilhões de reais. O resultado foi reforçado por ações como o programa Gás do Povo, o benefício de prestação continuada e a valorização do salário mínimo. Com isso, a rede de segurança alimentar avançou e a adesão de municípios ao Sistema Nacional saltou de 536 para mais de 2.200 cidades em abril deste ano. Mesmo com a saída do mapa da fome, 6 milhões e 500 mil pessoas ainda enfrentam a fome grave no país. Para mudar essa realidade, a nova etapa do Plano Brasil Sem Fome vai concentrar esforços em territórios onde há maior concentração de domicílios nessa condição. Valéria Buriti traz os detalhes.
1: A gente tem mobilizado os entes federativos para adotarem esses planos, também com estratégias que garantem acesso à água, produção de alimentos, abastecimento alimentar, seja um esforço coletivo, um grande mutirão, para que a gente tenha, de fato, o direito à alimentação é garantido todos os dias para quem vive no Brasil.
0: Com o aumento da renda pelo trabalho, 2 milhões de pessoas deixaram o programa Bolsa Família entre janeiro e outubro do ano passado. Reportagem Luciana Colares de Holanda.
2: E assegurar renda para famílias vulneráveis que vivem da pesca é também o objetivo do Seguro Defeso.
3: Mais de 3 bilhões de reais foram pagos a pescadores artesanais de todo o país desde novembro do ano passado.
4: O seguro-desemprego do pescador artesanal, também conhecido como seguro-defeso, é um benefício que garante renda aos pescadores durante o período em que a atividade é interrompida, para a reprodução das espécies. O valor das parcelas é de um salário mínimo e o tempo do pagamento varia conforme a espécie e a região. Uma ajuda necessária para conseguir manter-se na profissão. No caso da pescadora Sandra Paula Ribeiro, de 41 anos, que exerce a atividade em Santa Catarina.
5: Nesse período que a gente não pode pescar, é uma ajuda para casa, para renda, para ir mantendo as contas em dia. Se a gente não consegue trabalhar nesse período de defesa, a gente vai sobreviver do quê? Então a gente precisa do seguro para isso.
4: Desde novembro do ano passado, 745 mil pescadores artesanais foram beneficiados pelo Seguro Defeso. Ao todo, o Ministério do Trabalho e Emprego já repassou 3 bilhões e 130 milhões de reais a esses profissionais. O diretor do Departamento de Gestão de Benefícios, João Paulo Ferreira Machado, explica que a medida também tem importância ambiental.
6: Para garantir a reprodução das espécies, a continuidade da produtividade, da produção de peixes, o seguro defesa é pago para que o pescador não pesque naquele momento, ele fique impedido de pescar e devido a esse impedimento, ele recebe uma parcela de um salário mínimo para cada mês em que há um impedimento.
4: Os estados do Maranhão, Pará, Bahia, Amazonas e Piauí concentram quase 80% do total de requerimentos do seguro defeso. Um dos beneficiados é o pescador José Leandro Melo, da cidade paraense de Santarém, que exerce a atividade no Rio Tapajós e recebe o seguro há 7 anos.
7: A distância de onde vivemos para a cidade são de 6 horas de embarcação, né? Para chegar na cidade para comprar alimentação. Então esse seguro ele é muito importante. Ele serve para comprar a nossa alimentação, serve para comprar os nossos materiais de pesca, né? E comprar também combustível.
4: Para este ano, o orçamento destinado pelo governo ao seguro defeso é de 7 bilhões e 900 milhões de reais. Para receber o benefício, é preciso fazer o pedido no aplicativo da Carteira de Trabalho Digital ou no portal do Emprega Brasil. Tem direito ao seguro o pescador artesanal que já tenha pelo menos 1 ano de registro, que não tenha qualquer outra fonte de renda e que tenha se dedicado a essa atividade em todos os meses entre os períodos de defeso. Com locução de Natália Koslick, reportagem Márcia Fernandes.
2: 67 toneladas de drogas apreendidas, 639 armas retiradas de circulação e mais de 26 mil munições recolhidas.
3: Esses são alguns dos primeiros dados divulgados como resultado do novo programa Brasil contra o Crime Organizado.
2: Apenas 3 semanas após o lançamento da nova estratégia, 473 prisões foram realizadas.
3: O programa prevê ações integradas entre as forças policiais da União, estados e municípios.
2: E essas foram as notícias do Governo do Brasil.
3: A realização da Secretaria de Comunicação Social da Presidência da República.
2: Com produção da empresa Brasil de Comunicação.
3: E agora com as notícias do Poder Judiciário e do Congresso Nacional. Boa noite.
2: Uma boa noite para você. Até amanhã.
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9: Você vai ouvir agora notícias do Poder Judiciário.
10: CNJ institui grupo de trabalho para aperfeiçoar sistema remuneratório da magistratura em cumprimento à decisão do Supremo Tribunal Federal.
11: STJ garante isenção de ICMS na compra de veículo por pessoa com visão monocular.
10: Tribunal Superior Eleitoral abre consulta pública para definir modelo da nova urna eletrônica.
11: Boa noite, eu sou Marcela Luiza.
10: E eu sou Walter Lima.
11: Conselho Nacional de Justiça institui grupo de trabalho para aperfeiçoar sistema remuneratório da magistratura em cumprimento à decisão do Supremo Tribunal Federal.
10: A medida integra ações para garantir transparência, uniformidade e controle dos pagamentos realizados no Poder Judiciário. Fernanda Porto.
12: O grupo de trabalho foi instituído pelo presidente do CNJ e STF, ministro Edson Fachin, a fim de realizar estudos para basear propostas legislativas sobre a remuneração da magistratura. A comissão tem a tarefa não só de analisar propostas já produzidas, mas consolidar e sistematizar conclusões voltadas a contribuir com a uniformização, padronização, transparência e previsibilidade das parcelas remuneratórias do Judiciário, em respeito à Constituição Federal. Para isso, os estudos e relatórios devem ser produzidos periodicamente e divulgados no portal do CNJ.
11: Pessoas com visão em apenas um dos olhos têm direito à isenção do ICMS na compra de veículo automotor.
10: Esse entendimento é do STJ. Fátima Uchoa.
13: A segunda turma do STJ rejeitou o recurso do Distrito Federal e manteve decisão que concedeu isenção do ICMS a um motorista com visão monocular. De acordo com o relator ministro Francisco Falcão, a jurisprudência das cortes superiores considera a visão monocular uma deficiência para vários efeitos jurídicos e uma lei de 2021 a classificou como deficiência sensorial do tipo visual para todos os efeitos legais. Assim, segundo o ministro, reconhecer a visão monocular como deficiência para diversos efeitos jurídicos e, simultaneamente, negar tal condição quando se trata de política pública voltada à promoção da mobilidade dessas pessoas, implicaria incoerência normativa incompatível com a lógica do sistema jurídico.
11: Tribunal Superior Eleitoral abre consulta pública para definir modelo da nova urna eletrônica para as eleições de 2028.
10: Empresas especialistas poderão apresentar sugestões técnicas para aperfeiçoar o equipamento. Fábio Ruas.
14: As contribuições devem ser encaminhadas para o e-mail urna2028@tse.jus.br. As sugestões precisam ter fundamentação técnica com propostas de alteração, inclusão ou substituição dos requisitos previstos nos anexos do edital. O TSE poderá ainda solicitar esclarecimentos complementares às empresas participantes. A consulta pública vai ficar aberta por 21 dias, contados a partir da publicação do edital, e poderá ser prorrogada.
11: Ministério Público Federal entra com ação para que hospital em São Paulo implemente política de cotas na residência médica.
15: A instituição tem desrespeitado diretrizes do Ministério da Saúde, apesar de atuar no SUS e receber benefícios fiscais. Vanessa Pereira.
16: Na ação, o MPF pede que o Hospital Israelita Albert Einstein, em São Paulo, implemente a política de cotas nos programas de residência médica. Os pedidos incluem a abertura de editais complementares no atual processo seletivo de 2026, com a destinação de vagas para candidatos com deficiência, negros, indígenas, quilombolas e pessoas trans, conforme os percentuais definidos pelas normas vigentes. O MPF ressalta que a aplicação de ações afirmativas nas residências médicas é obrigatória, mesmo em instituições de direito privado. Isso porque tais programas envolvem o treinamento no âmbito do SUS, sendo regulamentados pelo governo federal.
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11: Uma boa noite.
15: E até amanhã.
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0: Eu sou Paula Groba.
1: E eu sou Ricardo Nakaoka.
0: E estes são os destaques de hoje do Jornal do Senado, que começa agora.
1: Congresso analisa a medida provisória para conter preço do diesel.
0: Policiais e bombeiros podem receber indenização por atuação na pandemia.
1: Aumento de pena para roubo de combustíveis e menores infratores está na pauta desta semana.
0: Boa noite.
1: Boa noite.
0: Quando o diesel sobe, o impacto é sentido em toda a economia, já que o combustível é essencial para o transporte de cargas e influencia o preço de alimentos, produtos e serviços.
1: E para tentar aliviar essa pressão, o Congresso vai votar uma medida provisória editada pelo governo federal que estabelece condições para produtores e importadores beneficiados ajudarem a reduzir o preço do combustível. Os detalhes com Lana Dias.
2: O subsídio de R$ 1,12 por litro do óleo diesel fica condicionado a critérios, como dedução do valor no preço de venda do combustível e identificação dos descontos equivalentes nas notas fiscais. A fiscalização dos preços será feita pela Agência Nacional do Petróleo, Gás Natural e Biocombustíveis. Para o senador Paulo Paim, do PT do Rio Grande do Sul, a medida foi positiva, especialmente em meio à guerra no Oriente Médio.
3: O governo continua entregando, apresentando, né, para o povo brasileiro subsídios como esse do óleo diesel, né, para que realmente chegue lá na bomba, lá na ponta, né?
2: Já o senador Isalci Lucas, do PL do Distrito Federal, espera que o incentivo tenha efeito real nos preços oferecidos ao consumidor.
4: Esse preço do diesel com relação à guerra do Irã, isso acaba comprometendo a economia. Espero que isso chegue na bomba, né? Porque muitas vezes também é dado desconto e o consumidor acaba pagando o mesmo preço.
2: A subvenção entrou em vigor em 1º de junho. Valerá até 31 de dezembro e substitui medidas anteriores. A medida provisória precisa ser analisada pelo Congresso Nacional.
0: E as companhias aéreas que operam voos regulares no Brasil também podem contar com um reforço bilionário no caixa. O Congresso vai analisar outra medida provisória que destina R$ 1 bilhão para financiar o capital de giro dessas empresas.
1: O objetivo é dar suporte às operações do setor, garantindo recursos para despesas essenciais e manutenção das atividades. O crédito extraordinário será administrado sob supervisão do Ministério da Fazenda e já está disponível.
0: O que é decidido no Congresso pode acabar no Supremo Tribunal Federal. E neste mês, temas que mobilizam parlamentares e dividem opiniões também estarão no centro dos julgamentos da Corte.
1: Entre os assuntos, a responsabilidade das plataformas digitais por conteúdos publicados na internet. A reportagem é de Márcio Maturana.
5: Nesta quarta-feira, dia 10, a Corte deve julgar recursos contra a decisão que ampliou a responsabilidade das plataformas digitais no julgamento sobre o Marco Civil da internet. No dia 17, está na pauta o prazo de 24 meses dado pelo ministro Flávio Dino para o Congresso regulamentar a mineração em terras indígenas. O Senado tem um grupo de trabalho sobre isso, que é presidido pela senadora Tereza Cristina, do PP de Mato Grosso do Sul.
6: O que nós não podemos mais conviver é com essa situação de infratores que invadem as terras indígenas, fazem o garimpo, na verdade, né? E ninguém ganha nada com isso. Nem os povos indígenas, nem o Estado.
5: E para o dia 24 está marcado o julgamento do Supremo Tribunal Federal, que discute o vínculo de trabalho entre motoristas e entregadores com plataformas digitais, a condição chamada de uberização.
0: Durante a pandemia de Covid-19, profissionais da segurança pública também estiveram nas ruas, mantendo serviços essenciais e atuando diretamente no enfrentamento da crise sanitária.
1: Agora o Senado pode ampliar um benefício já concedido aos trabalhadores da saúde, garantindo indenização para policiais, guardas e bombeiros que morreram ou ficaram permanentemente incapacitados em razão da atuação na linha de frente da pandemia. Os detalhes com Bruno Lourenço.
7: O projeto original, que está pronto para ser votado na Comissão de Segurança Pública do senador Marcos Duval, do Avante do Espírito Santo, foi apresentado no auge da crise sanitária em 2020 e pedia a criação de uma pensão especial para os dependentes dos profissionais da linha de frente. Naquela época, o senador destacava o drama de policiais e profissionais da saúde que iam para o trabalho sem saber se voltariam e de suas famílias.
8: É um amparo de toda a sociedade, um reconhecimento de toda a sociedade desse trabalho, porque hoje, caso aconteça alguma coisa com ele, não é considerado acidente de trabalho, simplesmente uma morte natural. A família acaba não tendo a segurança, os benefícios que a família tem que ter uma profissão como essa, que você vai para o trabalho e não sabe se volta.
7: O relator da matéria, senador Márcio Bittar, do PL do Acre, atualizou o projeto para levar em conta a lei aprovada pelo Congresso Nacional em 2021, que garantiu uma compensação financeira paga pela União aos profissionais de saúde incapacitados pela Covid-19 ou aos seus herdeiros, em caso de óbito. O substitutivo apresentado por Bittar estende os mesmos direitos e valores aos agentes de segurança pública, como policiais de todas as corporações, guardas municipais, bombeiros, agentes de trânsito e guardas portuários.
0: E o combate à criminalidade e à proteção do patrimônio público estarão entre os destaques das comissões do Senado nesta semana.
1: Na pauta, propostas que endurecem as punições para o furto de combustíveis e ampliam o tempo máximo de internação de menores envolvidos em atos infracionais graves. Saiba mais com a repórter Marcela Cunha.
9: Na terça-feira, a Comissão de Serviços de Infraestrutura pode votar uma proposta que endurece a punição contra o furto e o roubo de combustíveis, com penas de 4 a 10 anos de reclusão. E na Comissão de Segurança Pública, uma proposta aumenta o tempo máximo de internação de adolescentes que cometerem atos infracionais graves, especialmente os equivalentes a crimes hediondos. Hoje, pelo ECA, a internação não pode passar de 3 anos, como lembrou o senador Fabiano Contarato, do PT do Espírito Santo.
10: Não é razoável, por exemplo, hoje, se um rapaz de 17 anos, 11 meses e 29 dias, ele estuprar e matar e ocultar o cadáver, ele vai ficar no máximo 3 anos.
9: Na quarta, a Comissão de Constituição e Justiça analisa o projeto que facilita a cobrança da pensão alimentícia e outro que amplia o prazo para vítimas de crimes sexuais cometidos na infância ou na adolescência pedirem indenização na justiça. Já na Comissão de Ciência e Tecnologia, destaque para o projeto que reforça a proteção de dados pessoais para reduzir o risco de vazamentos e uso indevido de informações dos cidadãos por empresas e órgãos públicos.
0: Já no plenário, estão na pauta desta semana medidas que ampliam a proteção aos trabalhadores domésticos resgatados de situação análoga à de escravidão.
1: A renegociação de dívidas de produtores rurais e a definição de novas regras para atividades de inteligência no país também estão na pauta. Repórter Pedro Pincer.
11: Na terça-feira, pode ser analisado o projeto que estabelece novas medidas de proteção e acolhimento para trabalhadores resgatados de condições análogas à escravidão. A ideia é ir além da punição aos infratores e assegurar o acolhimento estrutural das vítimas, com acesso facilitado a benefícios sociais, acompanhamento psicossocial e políticas de qualificação e inserção no mercado de trabalho. Outra novidade, segundo o senador veneziano Vital do Rego, do MDB da Paraíba, é o combate à exploração no ambiente doméstico.
12: O trabalho doméstico tradicionalmente invisibilizado nas políticas públicas e na fiscalização estatal. O projeto reconhece que esse setor apresenta riscos específicos de exploração em razão do isolamento do local de trabalho, da assimetria de poder entre empregador e empregado e da naturalização histórica de práticas abusivas.
11: Já na quarta-feira, o plenário analisa a criação de uma linha especial de crédito com recursos do Fundo Social do Pré-Sal para a renegociação de dívidas de produtores rurais. O relator, senador Renan Calheiros, do MDB de Alagoas, afirmou que o texto foi ajustado para impedir que a regulamentação da proposta crie exigências excessivas ou restrições que dificultem a sua aplicação. Constam ainda da pauta da semana o projeto que estabelece diretrizes para as atividades de inteligência no Brasil e o texto que cria a política de governança da administração pública federal.
0: E motoristas com bom histórico no trânsito já podem contar com uma novidade na renovação da Carteira Nacional de Habilitação. Entrou em vigor a renovação automática da CNH para condutores sem infrações sujeitas à pontuação nos últimos 12 meses.
1: A medida reduz etapas burocráticas, mas mantém a exigência dos exames médicos obrigatórios, retomada pelo Congresso Nacional. A nova lei também prevê a criação de um teto nacional para o valor desses exames, que será definido pela Secretaria Nacional de Trânsito. Com edição de Paula Groba e trabalhos técnicos de João Lira, o Jornal do Senado fica por aqui. Acompanhe agora as notícias da Câmara dos Deputados. Boa noite.
0: Boa noite e até amanhã.

0: aprovam convenção da OIT sobre segurança e saúde no trabalho.
1: Câmara cria cadastro de pesquisa sobre drogas experimentais contra o câncer.
0: Relatório final sobre o combate à misoginia deve ser apresentado na quarta.
1: Projeto que altera código de mineração já pode entrar na pauta do plenário.
0: Boa noite. O plenário da Câmara pode votar projeto criticado pelo governo que altera o Código de Mineração. O repórter Antônio Vital nos conta como está a discussão.
2: Ganhou o regime de urgência e pode ser votado a qualquer momento no plenário da Câmara projeto que altera diversos pontos da legislação da mineração. Entre outras medidas, o texto amplia o conceito de garimpeiro e cria um leilão social, que vai ofertar áreas de menor volume de minérios e pode beneficiar cooperativas de garimpeiros, que terão prioridade no processo de autorização. A lei atual define a garimpagem como trabalho individual que utiliza instrumentos rudimentares, aparelhos manuais ou máquinas simples. A nova definição prevê que a atividade não depende da técnica utilizada ou do tamanho da produção. A proposta foi apresentada por um grupo de trabalho criado em 2022 para propor mudanças no Código de Mineração. O projeto é assinado pelo deputado Felipe Barros, do PL do Paraná, coordenador do grupo. A justificativa é que o projeto dá mais agilidade ao processo de mineração. Um dos pontos permite que o plano de aproveitamento econômico da jazida levará em conta apenas questões de salubridade e segurança e não vai abranger o método utilizado no garimpo e beneficiamento. Outro dispensa licenciamento ambiental para pesquisa se a tecnologia usada não provocar impactos significativos. O regime de urgência provocou discussão no plenário. O governo se manifestou contra a proposta e pediu mais discussão antes da votação, como disse a deputada Érica Cocai, do PT do Distrito Federal.
3: Esse projeto é para legalizar o garimpo, e legalizar o garimpo sem regras. Nós, o Brasil inteiro, viu o desastre que houve no território Yanomami, pela ação sem regras do próprio garimpo. Porque não dá para ficar todo o tempo passando a boiada, porque meio ambiente é fundamental para a própria soberania. Mas nós também temos a posição do Ministério do Planejamento, da Casa Civil, do governo, contra esta proposição. Não dá para liberar, como está se propondo, o garimpo sem regras.
2: Já o deputado Joaquim Passarinho, do PL do Pará, relator do grupo de trabalho que apresentou a proposta, defendeu as mudanças na lei de mineração. Segundo ele, o objetivo é permitir que pequenas empresas atuem no setor.
4: No nosso projeto, não há nenhum tipo de restrição ao meio ambiente, não há nenhum tipo de facilitação, não há anuência prévia, não há tácita, não há nada disso. Pelo contrário, o que nós estamos tentando é tirar da mão de 5, 6 empresas, umas nacionais, outras internacionais, que detêm quase todo o subsolo nacional pesquisado. Está na mão de 5 empresas. E essas empresas não dão anuência para as menores empresas trabalharem. E o subsolo brasileiro, ele é do povo brasileiro.
2: Com o regime de urgência, o projeto que altera diversos pontos da legislação sobre mineração pode ser votado diretamente no plenário da Câmara, sem passar pela análise das comissões permanentes da Casa. Da Rádio Câmara de Brasília, Antônio Vital.
5: Relações Exteriores.
1: Pastor Henrique Vieira, do PSOL do Rio de Janeiro, protocolou no STF um pedido de inclusão de novas lideranças da oposição em inquérito que busca esclarecer a atuação de políticos brasileiros contra instituições e contra a soberania nacional junto ao governo dos Estados Unidos.
0: Pastor Henrique Vieira defende uma apuração técnica sobre reuniões ocorridas no país norte-americano. O deputado suspeita que a taxação a produtos nacionais e os ataques ao sistema de pagamento instantâneo PIX é fruto de pressão dessas lideranças.
1: José Medeiros, do PL de Mato Grosso, critica a condução da política externa do governo federal. De acordo com o parlamentar, o executivo cria atritos com o governo dos Estados Unidos para desviar o foco das críticas e dos vários problemas nacionais.
0: José Medeiros alega que possíveis taxações contra produtos brasileiros resultam de uma investigação sobre práticas comerciais consideradas prejudiciais aos Estados Unidos. Ele reitera que as novas taxas não têm relação com qualquer atuação de parlamentares da oposição.
5: Educação.
1: Comissão aprova projeto que autoriza o uso de escolas para atividades da comunidade no entorno. A reportagem é de Júlia Lopes.
6: Quadra, auditório e sala de aula poderão ser usados pela comunidade fora do período letivo. A Comissão de Educação aprovou o projeto de lei que permite às comunidades utilizarem os prédios escolares para a prática de exercícios e atividades de lazer. Pelo texto, a direção de cada instituição será responsável pela autorização e quem solicitar o uso deverá assinar um termo de responsabilidade sobre o patrimônio escolar. Além disso, a utilização dos espaços não poderá interferir no funcionamento regular da escola durante o período letivo, nem em atividades extracurriculares. O relator da proposta, deputado Luiz Fernando Vampiro, do MDB de Santa Catarina, destacou que, em muitos casos, esses espaços são os únicos disponíveis na comunidade para a realização dessas atividades.
7: Porque em algumas cidades do Brasil, nós temos um ginásio, por exemplo, de uma escola que é único naquela cidade e por uma briga política de alguma coisa não pode ser utilizado pela comunidade. Esse é o objetivo dessa lei, é colocar como base nacional a autorização de prédios públicos para a utilização do seu entorno onde está inserido.
6: O projeto prevê a realização de atividades formativas, científicas, culturais e esportivas com o objetivo de integrar a comunidade escolar, incluindo as famílias dos estudantes e moradores do entorno de cada escola. O texto estabelece ainda que atividades com fins lucrativos só poderão ser autorizadas se forem realizadas por entidades públicas ou de caráter social ou filantrópico, com finalidade social comprovada. O deputado professor Reginaldo Veras, do PV do Distrito Federal, que participou da discussão da proposta, explica na prática como essa medida já acontece nas comunidades do Distrito Federal.
8: Até às 23 horas do sábado e do domingo, a quadra é utilizada ininterruptamente pela comunidade, porque simplesmente, senhoras e senhores, não tem outro espaço de lazer. E o grande barato, a gente dialogando com a galera que usa para jogar o futebol, a gente ainda faz os mutirões para que eles façam a pintura, para que eles mantenham o espaço.
6: A proposta, que busca promover a integração entre a escola e a comunidade e altera a Lei de Diretrizes e Bases da Educação Nacional, segue agora para análise na Comissão de Constituição e Justiça. Da Rádio Câmara de Brasília, Júlia Lopes.
5: 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Saúde.
0: Câmara aprova projeto que cria cadastro de pesquisas sobre drogas experimentais para tratar o câncer. A repórter Sofia Peçanha nos conta como deve funcionar.
9: A Câmara dos Deputados aprovou o projeto que cria o Banco Nacional de Combate ao Câncer. O objetivo é divulgar em todo o país, de forma sistematizada, os protocolos abertos de pesquisa de drogas experimentais em oncologia já validadas pelas normas de ética médica. Segundo dados da Organização Mundial da Saúde, no ano passado o câncer foi a segunda doença responsável pelos óbitos registrados, juntamente ao grupo de doenças cardiovasculares e as doenças do aparelho respiratório. Nesse cenário, o projeto pretende democratizar os novos tratamentos, tornar os protocolos experimentais amplamente conhecidos pela comunidade médica e pelo público em geral, e humanizar os canais de acesso aos medicamentos e tratamentos, como ressaltou a deputada Rosângela Moro, de São Paulo, relatora na Comissão de Saúde.
10: A centralização dessas informações democratiza o acesso a novas opções de tratamento e fortalece a pesquisa clínica no país.
9: As pesquisas serão disponibilizadas ao público em geral, aos profissionais de saúde previamente registrados e às centrais de regulação de consultas de cada estado. Os dados coletados serão organizados e ordenados pelos ministérios das áreas da saúde e da ciência e tecnologia, ou por outro órgão indicado por estes ministérios. Médicos e demais profissionais poderão dispor de uma base de dados diversificada, atualizada, gratuita e de fácil acesso. Assim, a equipe médica ampliará o leque de alternativas de tratamento, potencializando as possibilidades de recuperação de cada paciente, como destacou a deputada Rosângela Moro.
10: Permitirá que profissionais de saúde e paciente tenham acesso a tratamentos inovadores, aumentando as chances de sucesso terapêutico e possibilitando a escolha dos tratamentos mais adequados ao tipo de câncer.
9: As informações disponibilizadas no banco de dados deverão estar habilitadas pela Comissão Nacional de Ética em Pesquisa e pela Agência Nacional de Vigilância Sanitária. O projeto que cria o Banco Nacional de Combate ao Câncer será analisado em seguida pelo Senado, caso não haja recurso para análise no plenário. Da Rádio Câmara de Brasília, Sofia Peçanha.
11: Desenvolvimento Regional.
1: Ricardo Maia, do MDB, registra visita que fez a vários municípios no interior da Bahia. O parlamentar cumprimenta a população e lideranças locais, especialmente das cidades de Tucano, Ouriçangas, Queimadas e Cansanção.
0: Ricardo Maia destaca seu retorno à cidade de Araci depois de uma ausência de 2 anos relacionada à morte de seu irmão. Ele ressalta que, mesmo distante, continuou enviando recursos para a compra de viaturas, ambulâncias, tratores e para a construção de quadras esportivas, entre outras iniciativas.
11: Trabalho.
1: Câmara aprova a Convenção da Organização Internacional do Trabalho sobre Segurança e Saúde no Trabalho. As informações com a repórter Daniele Lessa.
12: A Câmara dos Deputados aprovou o projeto que aprova o texto da Convenção 187 da Organização Internacional do Trabalho, a OIT, sobre o marco promocional para a segurança e a saúde no trabalho. O texto da convenção foi adotado pela OIT em 2006 e busca promover a melhoria das condições de segurança e saúde no trabalho, com ações para prevenir lesões, doenças e mortes relacionadas à atividade profissional. A mensagem presidencial que encaminhou o texto ao Congresso destaca que a segurança e a saúde no trabalho passaram a ser reconhecidas pela OIT como parte dos princípios e direitos fundamentais no mundo do trabalho. Segundo o documento, a proteção à vida, à saúde e à integridade física dos trabalhadores é um direito humano básico. A convenção prevê que os países que ratificarem o texto adotem uma política nacional, com programas nacionais de segurança e saúde no trabalho. Essas medidas devem ser construídas em consulta com organizações representativas de empregadores e trabalhadores. O texto também valoriza a criação de uma cultura de prevenção para reduzir riscos no ambiente de trabalho. Ao defender a proposta, o deputado Hildo Rocha, do MDB do Maranhão, argumentou que aumentar a segurança no trabalho melhora a produtividade das empresas.
13: Para que nós possamos criar um ambiente de trabalho mais seguro, mais saudável, e isso favorece, logicamente, a nossa economia brasileira, melhora, sem dúvida nenhuma, o custo Brasil, porque vai aumentar a produtividade.
12: Hildo Rocha disse ainda que o aumento da produtividade torna as empresas brasileiras mais atrativas para investimentos. O deputado Marcel Van Hatten, do Novo, do Rio Grande do Sul, encaminhou voto contra a proposta, por considerar que o texto da convenção interfere no trabalho do parlamento.
14: Com tratados internacionais que afetam a nossa soberania, o Novo orienta contra. Afeta a nossa legislação nacional e a capacidade do parlamento decidir o que é melhor para o trabalhador.
12: O plenário da Câmara aprovou também mais 2 acordos internacionais. O protocolo de Montevidéu sobre compromisso com a democracia no Mercosul estabelece medidas a serem tomadas pelos países participantes em caso de ruptura da ordem democrática, incluindo fechamento de fronteiras e sanções políticas e diplomáticas. Também foi aprovado acordo com a Venezuela para a cooperação em ciência e tecnologia espacial, em projetos nas áreas de observação do território, telecomunicações, tecnologias e dados espaciais. O Brasil já mantém acordos similares com Argentina, Peru e Colômbia. A Convenção da Organização Internacional do Trabalho sobre Segurança e Saúde no Trabalho e os 2 acordos internacionais agora serão analisados no Senado. Da Rádio Câmara de Brasília, Daniele Lessa.
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11: Direitos Humanos.
0: relatório final do Grupo de Trabalho sobre Combate à Misoginia deve ser apresentado na próxima quarta-feira. O repórter Murilo Souza adianta um pouco de como foi a última discussão do GT.
11: A Câmara dos Deputados encerrou a fase de audiências públicas do Grupo de Trabalho que analisa o projeto de lei que equipara a misoginia, definida como ódio ou aversão às mulheres, ao crime de racismo. O texto prevê penas de 2 a 5 anos de prisão para combater discursos de ódio e a discriminação baseada na crença da supremacia masculina. A coordenadora do colegiado, deputada Tabata Amaral, do PSB de São Paulo, anunciou que o foco agora está em receber sugestões técnicas para construir a versão para a votação.
15: O nosso trabalho está longe de ter terminado. A gente está agora numa fase muito importante de acolher as contribuições técnicas, de sugestões de alteração do texto que a gente está analisando. Então, por favor, me procurem, procurem a equipe do meu gabinete, a secretaria do nosso grupo de trabalho, para que a gente possa fazer esse esforço difícil, complexo, mas necessário, de tentar... Não sei se consensuar, mas com certeza consolidar as contribuições para que a gente possa avançar.
11: A última audiência pública reuniu juristas, pesquisadores e representantes de embaixadas para avaliar a eficiência jurídica da proposta. O objetivo é assegurar que os novos mecanismos possam ser aplicados de forma prática pelo sistema de justiça e estejam alinhados com os princípios da Constituição Federal, como a liberdade de expressão e a dignidade humana. Segundo a deputada, o relatório final do colegiado será apresentado na próxima quarta-feira. Durante a reunião, representantes estrangeiros compartilharam as experiências de seus países. Simon Fairweather, conselheiro político da Embaixada Britânica, explicou que o Reino Unido incluiu o sexo na lista de motivações de crimes de ódio. Pela legislação britânica, se um crime for motivado por hostilidade baseada no sexo, a pena se torna mais severa. Ele também destacou ações voltadas para o ambiente digital, como a proibição de aplicativos de inteligência artificial que tiram a roupa de mulheres em fotos sem autorização. Já a representante da embaixada francesa, Cynthia O'Hyon, afirmou que a lei da França evita o termo misoginia, por considerá-lo amplo e subjetivo. O direito francês prefere focar em sexismo ou violência sexista. A constitucionalista Alice Bianchini, presidente da Associação Brasileira de Mulheres de Carreiras Jurídicas, garantiu que a proposta atende aos critérios técnicos necessários para integrar o sistema penal. Ela rebateu críticas de que o texto criaria um conceito vago e explicou que a proposta segue a mesma lógica das leis que já punem o racismo e a homotransfobia. O projeto de lei que criminaliza o ódio contra mulheres já foi aprovado pelo Senado e, se for aprovado pela Câmara dos Deputados sem alterações, poderá seguir diretamente para a sanção presidencial. Da Rádio Câmara de Brasília, Murilo Souza.
16: Segurança Pública.
1: Coronel Ulisses, do União do Acre, relata sua experiência de mais de 30 anos na segurança pública para apoiar a classificação do PCC e do Comando Vermelho como organizações terroristas. Segundo ele, as facções espalham medo nas comunidades, dominam territórios e impõem regras.
0: Para Coronel Ulisses, o governo federal é tolerante com o crime organizado e, por isso, resiste contra a classificação dos grupos criminosos como terroristas. O deputado entende que só o endurecimento das leis é capaz de desestimular a criminalidade e ampliar a proteção aos cidadãos.
1: Delegado Éder Mauro, do PL, critica a condução da segurança pública no Pará diante do avanço de organizações criminosas no estado. Ele relata que comerciantes de Belém têm sido ameaçados por criminosos que cobram taxas para permitir o funcionamento de estabelecimentos.
0: Delegado Éder Mauro responsabiliza o grupo político que comandou o governo estadual nos últimos anos. Ele também contesta a eficácia da PEC da Segurança Pública, que busca centralizar as ações no governo federal. O deputado entende que os estados precisam de mais autonomia.
1: Termina agora o jornal Câmara dos Deputados, produzido pela Rádio Câmara, com trabalhos técnicos de Wellington Teles e apresentação de Val Monteiro e Luciana Vieira. Uma boa noite para você.
0: Você fica com as notícias do Tribunal de Contas da União. Boa noite.
16: Minuto do TCU.
17: Nesta quarta-feira, dia 10 de junho, O Tribunal de Contas da União vai apreciar as contas do presidente da República relativas ao exercício financeiro de 2025. A sessão será transmitida ao vivo pelo canal oficial do TCU no YouTube a partir das 10 horas da manhã. A prestação de contas é analisada anualmente pelo Tribunal e reúne informações sobre os gastos do governo em áreas como saúde, educação e infraestrutura. A análise técnica verifica se as principais regras fiscais

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2: A dica de hoje é o filme Dia D. Em breve no cinema.
3: As pessoas têm o direito de saber a verdade. É a verdade de 7 bilhões de pessoas.
2: O mundo entra em pânico após um evento inexplicável ser transmitido ao vivo na televisão. Nele, fenômenos estranhos ao redor do planeta parecem estar cada vez mais próximos. Assim, segredos militares são expostos, desencadeando uma crise global jamais vista antes. Agora, a inteligência alienígena se torna cada vez mais evidente e os estudiosos, cientistas, autoridades e civis precisam aprender a lidar com a ideia de uma sociedade que nunca esteve sozinha. Dia D, em breve no cinema.
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7: A Rádio Cidade informa a hora certa.
8: 8:02.
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1: Olá, viajantes! Já estamos aqui em mais um Nostalgia 90. Junto com meu amigo Ivan Vaz. Vamos levar a saudade até você, não é mesmo, Ivan?
2: É isso aí, meu amigo Kleber Ramos. Estamos chegando por aqui com mais um Nostalgia 90 e vamos estar recordando músicas que fizeram sucessos nas décadas de 90. Estamos por aqui, o Nostalgia só tá começando, Kleber Ramos.
1: E já vamos começar esta super viagem com Chitãozinho e Xororó. Brincar de ser feliz.

Você ouviu Morto de Saudade Sua com César e Paulinho, e por aqui a nossa viagem continua. Aqui tem Djavan, Nenhum Dia.